0: lavrados simultaneamente autos de infração por dirigir sob influência de álcool ou outras substâncias psicoativas e por se recusar ao exame. Nos casos de acidentes que resultem em óbito, o motorista será obrigado a fazer exame para detectar álcool ou outras substâncias psicoativas.
1: Luana, foram criadas novas penalidades ou infrações com a medida?
0: Foram não, Luciano. A atualização da lei seca não altera ou cria novas penalidades, apenas regulamenta os critérios de fiscalização e de comprovação de infração. A norma atualiza procedimentos vigentes desde 2013 e também estabelece o modo de identificação de outras substâncias psicoativas. As novas regras entram em vigor após a publicação da norma no Diário Oficial da União. Os equipamentos para exames toxicológicos poderão ser usados imediatamente após a publicação, a depender apenas da disponibilidade e da existência de equipamentos certificados conforme os requisitos estabelecidos pela resolução. Luciana e Luciano, volto com vocês.
2: Muito obrigada, Luana Karen, pelas informações ao vivo aqui na Voz do Brasil.
1: Mais de 1 milhão de ligações já foram recebidas este ano pelo Ligue 180.
2: A central de atendimento à mulher é gratuita e recebe denúncias, pedidos de informações e dá orientações relacionadas à proteção da mulher.
3: O Ligue 180 recebeu 1.035.647 ligações de janeiro até julho deste ano, o equivalente a 4.884 chamadas por dia. A central de atendimento à mulher é gratuita e serve não apenas para denúncias, mas também para pedidos de informação e orientações sobre os serviços da rede. O estado de São Paulo liderou os atendimentos no primeiro semestre, com mais de 106 mil ligações recebidas. Em seguida, vem Rio de Janeiro, Minas Gerais, Bahia e Rio Grande do Sul. Estela Bezerra, secretária nacional de enfrentamento à violência contra mulheres, aponta qual tem sido o papel deste canal.
4: O canal 180, ele tem uma importância de demonstrar à população o como a consciência, a conscientização sobre violência contra as mulheres tem ampliado. Antes você só considerava violência contra as mulheres feminicídio e agressão física. Hoje você tem denúncias de violência psicológica, que é a primeira no ranking das denúncias. A gente tem denúncias de violências digitais, que é uma violência nova, contemporânea, né, que não se percebia dessa maneira.
3: A violência psicológica respondeu por 35% das mais de 98 mil denúncias recebidas pelo canal nesta primeira metade do ano. Em seguida, vem a violência doméstica, com mais de 24 mil ligações. Também foram registrados casos de violência moral e patrimonial. Se você é mulher e está sofrendo algum tipo de violência ou conhece alguém nesta situação, ligue 180 ou envie uma mensagem pelo WhatsApp 61 96 10 0180. O serviço funciona 24 horas, 7 dias por semana. O atendimento é feito em português, inglês ou espanhol e ainda na língua brasileira de sinais. Reportagem Graziela Mendonça.
1: Estão abertas as inscrições para uma capacitação online em inteligência artificial voltada para mulheres à frente de pequenos negócios.
2: A iniciativa oferece 5 mil vagas, sendo metade delas para mulheres negras.
1: As atividades começam em 1º de setembro e vão tratar do uso da inteligência artificial em áreas como gestão, planejamento, marketing, vendas, atendimento ao cliente, análise de dados, produtividade e inovação.
2: Ao final do curso, 50 negócios poderão ser selecionados para receber um investimento inicial, destinado à implementação dos projetos desenvolvidos durante a formação.
1: As interessadas podem se inscrever até o dia 20 de outubro no portal do Ministério do Empreendedorismo, da Microempresa e da Empresa de Pequeno Porte.
2: E professores da educação básica de todo o país podem realizar cursos sobre inteligência artificial, IA, de graça.
1: A formação continuada está disponível no ambiente virtual de aprendizagem do Ministério da Educação, AVAMEC.
5: Os cursos tratam desde os conceitos básicos de IA até a aplicação das ferramentas em atividades de sala de aula. Cada participante pode organizar o próprio ritmo de estudos e há formações voltadas para o ensino fundamental e para o ensino médio. Entre os assuntos abordados estão uso pedagógico da IA, criação de recursos digitais, planejamento de atividades e o uso responsável das ferramentas. Os conteúdos também tratam de temas como autoria, pensamento crítico, proteção de dados, segurança digital e avaliação das informações produzidas por ferramentas de inteligência artificial generativa. Os cursos variam entre 20 a 180 horas de duração. Para se inscrever, basta acessar o AvaMec, fazer login ou criar uma conta na plataforma. O endereço é avamec.mec.gov.br. Priscila Machado, para a Voz do Brasil. Dicas do Enem.
6: Olá, meu nome é Ana Júlia Toches e a minha pergunta é: eu devo começar pelas questões fáceis ou difíceis do Enem?
2: Quem responde é o professor de matemática Marcelo Almeida, que aproveita para dar mais dicas para se sair bem na prova.
7: Olá, pessoal. Estou aqui para trazer para vocês uma dica muito importante. Você que está se preparando para as provas do Enem que estão chegando e precisa aumentar a sua nota em matemática. Muitas vezes o estudante se apega nas questões difíceis e acaba perdendo muito tempo em resolução dessas questões. Dica: questões fáceis e médias. São as questões que vão aumentar em muito a sua nota em matemática. Acertem questões fáceis, acertem. Não é uma questão fácil. E em matemática, onde a gente vê essas questões? Estatística básica. Média, moda, mediana, gráfico, interpretação gráfica. São questões que muita gente, por achar que é fácil, acaba deixando de estudar. Então, dica, pegue as provas anteriores e faça todas essas questões. Tenho certeza que vai dar bom demais.
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1: 2 novas canetas emagrecedoras à base de semaglutida foram aprovadas pela Agência Nacional de Vigilância Sanitária, Anvisa.
2: Uma das canetas é genérica, produzida por farmacêutica brasileira.
1: A semaglutida é um medicamento que age de maneira similar ao hormônio GLP-1 e, com isso, reduz apetite, diminui as taxas de açúcar no sangue e tem sido amplamente utilizado para o controle da obesidade.
2: Com a queda da patente do primeiro medicamento comercial à base de semaglutida, a agência tem analisado e liberado pedidos de laboratórios para produzir medicamentos similares e genéricos.
1: Em conversa com a Voz do Brasil, a diretora da Anvisa, Daniela Marreco, explica como é o processo de análise para esses pedidos e os riscos do uso de canetas falsificadas. Acompanhe.
8: Diretora Daniela Marreco, da Agência Nacional de Vigilância Sanitária. É um prazer ter a senhora conosco aqui na Voz do Brasil. Bom, vamos começar então explicando para o nosso ouvinte como é que funcionam esses processos de registro, quanto tempo em média eles duram?
9: Os processos de registro de medicamentos realizados pela Anvisa, eles têm como base avaliar aspectos essenciais do medicamento, que é a qualidade, a segurança e a eficácia daquele medicamento. A gente também verifica, no âmbito dessa análise, as boas práticas de fabricação, ou seja, se a empresa fabricante daquele medicamento cumpre as boas práticas durante o processo produtivo. Esse prazo de avaliação, ele depende não só do tempo que a Anvisa leva para avaliar toda essa documentação que é apresentada pela empresa, mas também do prazo que as empresas precisam para cumprir eventuais questionamentos que sejam feitos pela agência.
1: A Anvisa baseia toda a sua avaliação em documentos apresentados pelos laboratórios interessados no registro, né? Ela pode pedir algum tipo de complementação nas pesquisas, por exemplo, para atender aos quesitos e eficácia ou de segurança?
9: Com certeza, isso acontece na maior parte dos casos após a avaliação da documentação que é inicialmente apresentada pela empresa. Caso fique qualquer dúvida ou qualquer necessidade de complementação dos dados que foram apresentados, a Anvisa faz solicitações adicionais para o laboratório fabricante para que ele complemente a documentação de qualidade ou a documentação de segurança e eficácia daquele medicamento, para que a gente possa, ao final do processo, ter certeza em relação ao cumprimento de todos os critérios necessários para dar segurança à população ao uso daquele medicamento que foi aprovado pela agência.
8: Agora, no caso de princípios ativos como o da semaglutida, já tinha um medicamento prévio com registro e a patente dele caiu. Isso torna mais fácil conseguir o registro das novas medicações em relação, por exemplo, a medicamentos que ainda não tem nenhum no mercado?
9: Sim. São processos de avaliação diferentes. Quando o medicamento é novo, é inédito no país, a empresa precisa, além da documentação de qualidade, ela precisa comprovar também a segurança e a eficácia daquele medicamento por meio de estudos clínicos. Então, é um dossiê com dados adicionais que envolvem a realização dessas etapas de estudo clínico. No caso dos medicamentos que são cópias ou que são similares a um outro medicamento registrado, nós vamos comparar esses novos medicamentos ao medicamento de referência, esse medicamento anterior que já tinha registro na Anvisa. Então, eles vão poder apresentar provas comparativas, é uma caracterização bastante extensa em termos físico-químicos, mas de forma comparativa ao medicamento que já comprovou esses aspectos de qualidade, segurança e eficácia. Então, sim, nós podemos dizer que é um processo um pouco mais fácil para essa comprovação dos critérios técnicos necessários para o registro.
1: Diretora, já existem muitos vídeos na internet circulando falando sobre novos princípios ativos que seriam ainda mais eficazes que a semaglutida e a tirzepatida, que são os dois mais utilizados atualmente, né? Seria o caso da retatrutida, que provocaria uma perda de peso mais rápida e ainda maior. Esse princípio não está aprovado ainda no Brasil, né?
9: Isso, perfeito. A retatrutida ainda não tem um pedido de registro aqui na Anvisa, é um medicamento que se encontra ainda em etapa de estudo clínico, então nós não podemos afirmar nem qualidade, nem segurança, nem eficácia em relação a esse produto. A gente precisa aguardar que ele complete o seu desenvolvimento clínico, que ele seja submetido para análise da Anvisa, para aí sim a gente ter qualquer conclusão em relação aos efeitos desse produto.
8: Agora, diretora, junto com o sucesso das canetas, veio também, claro, como sempre, as falsificações, a entrada no país de versões de marcas que não passaram pelo processo de registro na Anvisa. Quais são os controles que a Anvisa faz e quais os riscos de o consumidor usar esses medicamentos que não tenham passado por esses controles?
9: A Anvisa tem intensificado muito durante esse ano de 2026 a fiscalização em relação a esses produtos, que são produtos irregulares, produtos que, como você colocou, não passaram pela avaliação da agência, com o objetivo de proteger a saúde da população para que não utilize esses produtos. Em relação aos riscos, como são produtos que não passaram pela avaliação da Anvisa, a gente não consegue saber quais são as substâncias, qual é a composição daquele produto, quais são os critérios de eficácia, ou seja, aquele produto vai realmente funcionar quando foi utilizado pelo paciente, qual é a população que poderia utilizar aquele produto e, principalmente, quais são os riscos para as pessoas que utilizarem esses produtos que não tiveram uma avaliação pela Anvisa. Então, consideramos, sim, bastante perigoso e, em termos de segurança, para o paciente utilizar produtos que não estão regularizados, pode, sim, trazer um risco à saúde das pessoas.
1: Se a pessoa quiser conferir se uma determinada marca, algum medicamento está aprovado pela Anvisa, como é que ela deve proceder? É possível fazer a consulta no site da agência, por exemplo?
9: Sim, é possível. No site da Anvisa existe um mecanismo de busca, consulta de produtos regularizados. Esse site de consulta, ele é dividido de acordo com todas as categorias de produtos que a agência regula. Se a pessoa buscar na parte de medicamentos, ela pode digitar ali o nome comercial do medicamento, ela pode digitar a substância ativa. Existem vários critérios de busca que o cidadão pode utilizar para conseguir conferir se aquele medicamento está de fato registrado e regularizado no Brasil. Além disso, o medicamento também, quando o paciente adquire aquele produto, ele vai ter um número de registro identificado na caixinha do medicamento, número de registro na Anvisa, e por meio desse número, a pessoa também consegue, no nosso site, localizar se o produto é ou não um produto regular perante a agência.
8: Muito bem, nós conversamos com Daniela Marreco, diretora da Agência Nacional de Vigilância Sanitária, Anvisa. Muito obrigada, diretora, pela sua entrevista aqui à Voz do Brasil.
9: Eu que agradeço.
2: A aproximação entre o Brasil e os países do Sudeste Asiático está no centro da agenda do secretário-geral da ASEAN, Cao Kim Hong, em Brasília.
1: Em reunião com o ministro das Relações Exteriores, Mauro Vieira, foram discutidas formas de ampliar o comércio, os investimentos e a cooperação em áreas como transformação digital, segurança alimentar e sustentabilidade.
10: Comércio, investimentos, transformação digital, segurança alimentar e sustentabilidade estiveram entre os temas tratados durante a visita do secretário-geral da Associação de Nações do Sudeste Asiático, Cao Kim Hong, a Brasília. Hong foi recebido nesta terça-feira no Palácio do Itamaraty pelo ministro das Relações Exteriores, Mauro Vieira. Segundo o chanceler brasileiro, o encontro tem como objetivo aprofundar a relação política e econômica do Brasil com os países do Sudeste Asiático e ampliar a cooperação com a ASEAN e seus Estados-membros.
11: O comércio Brasil-ASEAN tem crescido a uma média de 13% a cada ano desde 2020. Nesse ritmo, o intercâmbio comercial deverá ultrapassar aquele com parceiros tradicionais do Brasil, como os Estados Unidos ou a União Europeia, num futuro próximo. O Brasil já exporta mais para a Indonésia, para o Vietnã e para a Malásia e Tailândia do que para a França.
10: Fazem parte da ASEAN 11 países: Brunei, Camboja, Indonésia, Laos, Malásia, Mianmar, Filipinas, Singapura, Tailândia, Timor-Leste e Vietnã. Em 2025, o comércio entre o Brasil e países do grupo somou mais de 38 bilhões de dólares. O bloco foi o quinto maior parceiro comercial do Brasil, atrás de China,

0: Sul-Sul.
1: Esta é a primeira visita de um secretário-geral da ASEAN ao Brasil. Além do Itamaraty, a agenda também inclui encontros com outras autoridades dos ministérios, além de contatos com representantes empresariais e acadêmicos brasileiros. Reportagem Gabriela Noronha.
2: Começou hoje o pagamento da parcela do Bolsa Família referente ao mês de agosto.
3: Os depósitos vão ser realizados até o dia 31 de agosto.
2: O calendário segue de acordo com o dígito final do NIS impresso no cartão dos beneficiários.
4: Os repasses do Bolsa Família de agosto começam nesta terça-feira, dia 18, e vão até o dia 31. O valor médio do benefício este mês é de R$ 678,35. O pagamento é feito de acordo com o último dígito do número de identificação social, o NIS, que cada família tem no cartão do programa. Recebem primeiro famílias com o NIS terminado em 1 e assim sucessivamente até o NIS final 0, no dia 31 de agosto. Para receber o benefício, as famílias devem atender aos critérios do programa, manter o cadastro único atualizado e cumprir as condicionalidades nas áreas de saúde e educação. Para verificar a situação do benefício, extratos e valores, o beneficiário pode consultar os aplicativos do Bolsa Família e Caixa Tem. O Disque Social, pelo número 121, também está disponível para atendimento ao público. A ligação é gratuita de todo o Brasil. Reportagem Érica Brás.
3: Lembrando que o pagamento é unificado às famílias que vivem em locais em situação de emergência ou calamidade pública decretada pelo governo federal.
2: A partir de hoje, já podem ser atualizadas as informações do indicador de capacidade municipal.
3: As informações são utilizadas para acompanhar diferentes aspectos da capacidade do município na área de proteção e defesa civil.
2: Os municípios têm até o dia 31 de outubro para preencher o formulário em defesacivil-icm.com.br.
3: E essas foram as notícias do governo federal.
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3: Com produção da empresa Brasil de Comunicação.
2: Fique agora com as notícias do Poder Judiciário e do Congresso Nacional. Uma boa noite.
3: Boa noite para você e até amanhã.
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7: CNJ lança a cartilha Remuneração de Magistrados e Magistradas.
8: TSE esclarece que é falso que a urna eletrônica exibe a mensagem confirma o seu voto.
7: STJ valida a eliminação de candidato a policial penal com histórico social incompatível.
8: Boa noite, eu sou Leandro Bezerra.
7: E eu sou Walter Lima.
8: O Conselho Nacional de Justiça lançou nesta terça-feira a cartilha Remuneração de Magistrados e Magistradas. Dúvidas frequentes?
7: O material detalha a decisão do Supremo Tribunal Federal sobre o tema e as medidas do CNJ para fiscalizar e dar mais transparência aos pagamentos da magistratura. Repórter Carolina Chaves.
9: A publicação reúne o histórico de normas e traz um formato prático de perguntas e respostas com links diretos para a legislação. A cartilha está disponível no site do CNJ para acesso de toda a sociedade. Durante a reunião, o presidente do CNJ e do STF, ministro Edson Fachin, fez um pronunciamento.
10: Criamos o Observatório Nacional de Integridade e Transparência. Ampliamos os mecanismos de controles. Disponibilizamos dados em volumes sem precedentes. E temos agora um contra-cheque único a caminho e todas as rubricas conhecidas e uniformizadas.
9: O ministro Fachin destacou que o judiciário está aberto ao controle social, mas ressaltou que questionamentos legítimos não podem ser confundidos com campanhas de descredibilização.
8: STJ considera válida a eliminação de candidato em concurso público para o cargo de policial penal.
7: Mesmo sem condenação criminal definitiva, havia registros policiais, processos arquivados e o inquérito em andamento. Fátima Uchoa.
11: Após ser eliminado do certame, o candidato impetrou mandado de segurança. O juízo concedeu liminar para que ele participasse do curso de formação, mas o Tribunal de Justiça do Rio Grande do Sul revogou a medida, o que o levou a interpor recurso no STJ. E a segunda turma decidiu que foi legal a exclusão. Para o relator ministro Marco Aurélio Belize, o histórico comportamental do candidato é incompatível com o padrão ético e funcional exigido para o cargo pretendido. E quanto a funções ligadas à segurança pública, que exigem padrões éticos mais rigorosos, a análise da vida pregressa essa deve ir além dos antecedentes criminais, abrangendo também a conduta moral e social do candidato.
8: É falso que a urna eletrônica exibe a mensagem confirma o seu voto.
7: Eleitor não precisa esperar essa frase para apertar a tecla verde na hora de votar.

0: Fábio Ruas.
1: A frase confirma o seu voto não aparece na tela da urna eletrônica. A mensagem que afirma isso e está circulando pelas redes sociais é falsa. A mensagem enganosa diz que se a eleitora ou eleitor apertar a tecla confirma antes da suposta frase aparecer na tela, o voto será anulado. Isso não acontece. A Justiça Eleitoral informa que a urna não tem qualquer mecanismo que anule o voto por esse motivo. É importante não confundir. A mensagem que aparece na tela antes de concluir cada voto é confira seu voto e não confirma o seu voto, como alegam as publicações falsas.
0: Advogado da Caixa consegue restabelecer salário que foi reduzido após ação trabalhista contra o banco.
2: Para a Justiça Trabalhista, houve indícios de retaliação. Repórter Rafael Silva.
3: O advogado entrou com ação na Justiça do Trabalho pedindo redução de jornada para 4 horas por dia, conforme prevê o Estatuto da Advocacia. A Caixa concordou, mas reduziu o salário do empregado. Ele alegou retaliação por parte do banco e pediu a manutenção do salário em nova ação judicial. O Tribunal Superior do Trabalho reconheceu a represália e manteve a decisão de restabelecer o salário do advogado. Para os ministros, a Caixa agiu de forma abusiva ao alterar a jornada e diminuir a remuneração sem respaldo legal. A decisão foi unânime.
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0: A você, uma boa noite.
2: E até amanhã.
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6: Eu sou Paula Groba.
7: E eu sou Humberto Pinheiro.
6: E estes são os destaques de hoje do Jornal do Senado, que começa agora.
7: Política de combate à violência contra a mulher pode ser votada no próximo esforço concentrado.
6: Projeto que proíbe cotas em residências médicas divide opiniões no Senado.
7: Eleições 2026. Candidaturas femininas ao Senado crescem e chegam a todos os estados.
6: Boa noite.
7: Boa noite.
6: O combate à violência contra a mulher pode ganhar uma nova estrutura nacional, com mais integração entre os serviços públicos e garantia de continuidade das políticas de proteção.
7: É o que prevê um projeto do senador Paulo Paim, do PT do Rio Grande do Sul, que está em regime de urgência para votação no plenário. A proposta deve ser votada no próximo esforço concentrado. As informações com o repórter César Mendes.
8: O projeto do senador Paulo Paim, do PT gaúcho, que cria a Política Nacional de Enfrentamento à Violência contra a mulher busca respostas mais efetivas para as vítimas, continuidade nas políticas e um maior controle social para a proteção dos direitos das mulheres. Relatora, a senadora Damaris Alves, do Republicanos do Distrito Federal, explicou por que é tão importante transformar em lei as ações destinadas ao combate da violência de gênero no país.
9: Para que haja continuidade, que ninguém interrompa a política pública de enfrentamento à violência contra a mulher.
8: Damaris se comprometeu com o Paim a encaminhar a votação do projeto na CDH no próximo esforço concentrado, no início de setembro, e diz que vai levar ao presidente do Senado, Davi Alcolumbre, o pedido de urgência com a sugestão de que o texto seja votado em plenário durante os 21 dias de ativismo pelo fim da violência contra a mulher, de 20 de novembro a 10 de dezembro.
6: E pequenos criadores terão mais opções para alimentar os rebanhos por meio do programa de venda em balcão. Além do milho, a Conab poderá adquirir sorgo, caroço de algodão, farelo de soja e farelo de milho.
7: Após a aprovação pelo Senado, foi sancionada pelo presidente da República a lei que amplia o programa de venda e balcão para alimentação animal. Um dos objetivos é facilitar o acesso de pequenos criadores e cooperativas aos estoques públicos de ração. Repórter Pedro Pincer.
10: O Poder Executivo sancionou a lei que altera o programa de venda em balcão e a Lei de Política Agrícola de 1991. A proposta foi aprovada pelo Senado antes de virar lei. A nova regra amplia a lista de produtos que podem ser adquiridos pela Companhia Nacional de Abastecimento, a Conab, para a alimentação animal. Entram nessa lista milho, sorgo, farelo de soja, farelo de milho e outros produtos, com preço de até 25% acima do mínimo vigente no estado onde ocorrer a compra. A relatora no Senado, senadora Tereza Leitão, do PT de Pernambuco, explicou a importância da medida para o setor.
11: É muito importante para o momento atual que nós vivemos com a ameaça dos impactos climáticos provocados pelo El Niño. Ele faz uma adaptação dos instrumentos consolidados consolidados a esses novos desafios climáticos e de mercado, quando o acesso à alimentação animal é decisiva para mitigar perdas. Ele fortalece a produção e a renda rural, amplia a capacidade de resposta do Estado e contribui para a segurança alimentar do Brasil.
10: A lei estabelece limites mensais de compra de 27 toneladas para pequenos criadores cadastrados no Sistema de Cadastro Nacional de Produtores Rurais e demais agentes e de 80 toneladas para cooperativas e associações de agricultores familiares.
6: E virou lei a medida provisória aprovada pelo Congresso que socorreu regiões afetadas por desastres naturais.
7: Os recursos destinados somam 350 milhões de reais. A reportagem é de Herman Kulitz.
12: O crédito extraordinário de 350 milhões de reais cobrirá ações emergenciais de proteção e defesa civil em regiões atingidas por desastres naturais, como excesso de chuvas ou seca e estiagem intensas no início de 2026. Os fenômenos afetaram aproximadamente 5 milhões de pessoas nas 5 regiões do país. A relatora da proposição, senadora Tereza Cristina, do Progressista de Mato Grosso do Sul, deu parecer favorável à medida, em solidariedade aos que sofreram os prejuízos. Por isso, defendeu a distribuição equilibrada do dinheiro por todas as regiões.
13: Diante de desastres que já atingiram milhões de brasileiros, socorrer as vítimas é dever do Estado. Por isso, meu voto é pela aprovação deste crédito de 305 milhões de reais, porque responsabilidade fiscal, antes de ser controle de despesa, é também sensibilidade com quem perdeu a casa, a lavoura e o meio de vida.
12: Os recursos poderão ser usados para assistência humanitária e restabelecimento de serviços essenciais.
6: E o presidente do Senado, Davi Alcolumbre, acompanhou o presidente Lula nesta segunda-feira em uma visita a um navio sonda da Petrobras em Oiapoque, no Amapá. A agenda ocorreu após a Petrobras anunciar a presença de petróleo em um poço exploratório na bacia da Foz do Amazonas.
7: Alcolumbre destacou o potencial de geração de riquezas para o país e defendeu que os brasileiros decidam sobre o futuro da exploração de petróleo na região. Segundo ele, os recursos do petróleo podem contribuir para a educação e a saúde públicas, além de gerar emprego e renda.
14: Nós sabemos o que a riqueza do petróleo é transformada para a vida das pessoas, sobretudo com os recursos do Fundo Social, que vão para a educação pública brasileira e para a saúde pública brasileira.
6: O projeto de lei que proíbe a adoção do sistema de cotas no ingresso dos programas de residência médica foi alvo de debate na Comissão de Direitos Humanos.
7: Na audiência pública interativa, senadores, representantes de ministérios e de conselhos discutiram se as regras de acesso à formação acadêmica devem valer também para a seleção da especialização. Repórter Douglas Castilho.
15: O autor do requerimento para a reunião, senador Paulo Paim, do PT do Rio Grande do Sul, se manifestou contra o avanço da proposta, lembrando que há um defensor histórico das ações afirmativas no Senado Federal.
16: A política de cotas não é um privilégio, é simplesmente um instrumento de correção de desigualdades históricas e de ampliação de oportunidades. Não estamos discutindo apenas uma regra de seleção para programas de residência. Estamos discutindo que país queremos.
15: O autor do texto, o senador Doutor Irã, do PP de Roraima, também se afirmou partidário das medidas de equidade, mas acredita que a existência desse tipo de política na graduação já cumpre a função de reduzir desigualdades, devendo prevalecer a partir dessa etapa a pura avaliação de competência.
17: Quando a gente entra na faculdade, a gente tem as mesmas oportunidades, os mesmos professores e hoje com a internet, com a democratização do conhecimento, depois disso tudo, a gente ainda tem cota para fazer residente? Não.
15: O projeto já recebeu o relatório favorável do senador Márcio Bittar, do PL do Acre, e encontra-se pronto para a votação na comissão.
18: Eleições 2026.
6: O número de mulheres na disputa por uma vaga no Senado cresceu nas eleições de 2026. São 69 candidatas, o maior número das 3 últimas eleições.
7: Mas mesmo com o avanço, elas ainda são minoria entre os concorrentes. Neste ano, as mulheres representam 22% das candidaturas ao Senado. O repórter Alexandre Campos mostra como está a participação feminina nessa disputa.
19: O número de candidatas representa 22% do total de candidaturas registradas neste ano. Para mudar esse cenário, plenário, o Senado, além de analisar projetos que visam aumentar a participação feminina na política e combater a chamada violência política de gênero, também lançou o Guia da Candidata. O manual, com linguagem clara e prática, traz orientações sobre diversos pontos durante o processo eleitoral e sobre o caminho para ocupar espaços de poder com segurança, informação e autonomia. Em sessão especial em março deste ano, a então senadora e procuradora da mulher no Senado, Augusta Brito, lamentou a necessidade de uma publicação como essa.
20: A política não é neutra. Mulheres enfrentam dificuldades maiores de acesso a financiamentos, às redes de apoio, à visibilidade, bem como são alvos mais frequentes de ataques, de desinformação e de violência política.
19: Dos atuais 54 senadores em final de mandato, 32 vão tentar a reeleição. Quanto à idade, 3 candidatos têm mais de 90 anos e 20 têm menos de 40. No critério cor-raça, 2 afirmaram que são amarelos, 192 brancos, 4 indígenas, 88 pardos e 29 pretos.
7: Com trabalhos técnicos de João Lira, o Jornal do Senado fica por aqui. Acompanhe agora as notícias da Câmara dos Deputados. Boa noite.
6: Boa noite e até amanhã.
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21: Câmara cria símbolo para conscientizar a população sobre doenças raras.
22: Avança a proposta que institui Dia Nacional sobre Climatério e Menopausa.
21: Deputados devem regulamentar a produção celular de proteínas animais.
22: O projeto prevê verba específica da primeira infância no orçamento público.
21: Boa noite. Já está pronto para entrar na pauta de votações do plenário da Câmara projeto que prevê detalhamento de recursos da primeira infância no orçamento público. A repórter Paula Bittar traz mais informações sobre a proposta.
23: A Comissão de Constituição e Justiça da Câmara aprovou um projeto que torna obrigatória a inclusão de quadros específicos no orçamento público para detalhar os recursos destinados à primeira infância, ou seja, a crianças de 0 a 6 anos de idade. De acordo com o projeto, os quadros deverão ser anexos à lei orçamentária anual e ao relatório resumido da execução orçamentária e discriminar as despesas em educação, saúde, assistência social e ações intersetoriais que tenham como beneficiárias diretas crianças de até 6 anos e suas famílias. A autora da proposta, a deputada Laura Carneiro, do PSD do Rio de Janeiro, afirma que a criação do quadro Orçamento Criança é mais um passo no sentido de garantir políticas públicas para essa faixa etária.
24: Sem recursos, sem garantia de orçamento, dificilmente as políticas públicas podem ser levadas a cabo. Então, não adianta a gente criar legislação, a gente ter a vontade política, se a gente não tiver os recursos necessários para implementá-las. E a fiscalização dessas políticas se faz através do orçamento. Então, garantir a existência desses recursos, o levantamento desses recursos, os dados, são absolutamente necessários à política de proteção à infância e adolescência brasileiras.
23: A proposta que torna obrigatória a inclusão de quadros específicos no orçamento público para detalhar os recursos destinados à primeira infância ainda precisa ser analisada pelo plenário antes de seguir ao Senado. Da Rádio Câmara, de Brasília, Paula Bittar.
18: Educação.
22: Ayrton Faleiro, do PT, celebra a expansão do ensino superior no Pará. O congressista registra a criação de novas unidades federais no estado e o envio de verbas para apoiar a cultura e o esporte amador na região.
21: O legislador defende as políticas e programas como pé de meia para garantir a conclusão da educação escolar e o ingresso no ensino superior. Ayrton Faleiro cumprimenta os mais de 100 líderes juvenis com quem se reuniu para traçar ações de apoio à educação e ao esporte.
22: Santim Roveda, do União, comemora a liderança do Paraná no IDEB, mantida nos resultados de 2025. O deputado atribui o desempenho aos investimentos do governo estadual na estrutura das escolas, na alimentação dos estudantes e na qualificação dos profissionais da educação.
21: Santim Roveda também cita a climatização das salas de aula e a oferta diária de proteína animal na merenda entre as medidas adotadas pela rede estadual. O parlamentar ainda destaca a seleção técnica de profissionais para as chefias dos núcleos regionais de educação.
22: Inácio Arruda, do PCdoB, comemora os resultados da educação pública no Ceará. Segundo o parlamentar, 80 das 100 melhores escolas públicas de ensino fundamental do país estão no estado. Conquista que ele atribui a políticas de educação e ao trabalho de professores e municípios.
21: Inácio Arruda também ressalta iniciativas como a ampliação das escolas de tempo integral e a formação e valorização dos professores. Ele cita municípios como Sobral, Coreaú, Cruz, Pires Ferreira e Pedra Branca, entre os que possuem escolas de destaque.
22: General Girão, do PL, critica a política de aprovação de alunos adotada no Rio Grande do Norte. Ele conta que estudantes do ensino médio podem avançar de ano mesmo reprovados em até 6 disciplinas, o que, na avaliação do parlamentar, engana os resultados da educação no estado.
21: General Girão questiona os resultados divulgados pelo IDEB para o Rio Grande do Norte, afirmando que os indicadores de matemática e português pouco avançaram. Para ele, a política adotada pelo governo do estado não representa uma melhoria efetiva na qualidade do ensino.
18: Saúde.
22: A criação de um Dia Nacional de Conscientização sobre o Climatério e a Menopausa avançou na Câmara, com a aprovação da proposta pela Comissão de Saúde. Quem informa é a repórter Júlia Lopes.
0: A Comissão de Saúde da Câmara dos Deputados aprovou um projeto que cria o Dia Nacional de Conscientização sobre o Climatério e a Menopausa, a ser celebrado em 18 de outubro. A proposta da deputada Ana Paula Lima, do PT de Santa Catarina, busca ampliar a informação sobre os sintomas, impactos e tratamentos desse período, além de incentivar as mulheres a procurarem acompanhamento médico. O climatério é uma fase de transição que antecede e inclui a menopausa. Com a queda hormonal, podem surgir sintomas como ondas de calor, insônia, alterações de humor e dores nas articulações. Especialistas destacam que o tratamento deve ser individualizado de acordo com a necessidade de cada paciente. Para a deputada Ana Paula Lima, muitas mulheres passam por essa fase sem identificar os sintomas e sem receber orientação adequada.
1: É que muitas mulheres passam por essa etapa e elas não são identificadas e elas precisam fazer a reposição hormonal, se assim desejarem e se assim forem orientadas pelo médico que faz a assistência.
0: O projeto também prevê ações de conscientização, como palestras, seminários, campanhas nos meios de comunicação e redes sociais, além da distribuição de materiais informativos. Além da proposta, a Comissão de Saúde também aprovou a criação da Subcomissão Especial de Climatério e Menopausa, para aprofundar o debate sobre o tema. O projeto que institui o Dia Nacional de Conscientização sobre o Climatério e a Menopausa segue agora para análise na Comissão da Mulher. Da Rádio Câmara de Brasília, Júlia Lopes.
21: O projeto prevê a instalação de bebedouros e pontos de água potável em locais públicos de grande circulação, como praças, parques e áreas de lazer. O autor da proposta, Paulo Teixeira, do PT de São Paulo, afirma que a medida amplia o acesso gratuito à água e estimula hábitos saudáveis de hidratação.
22: Paulo Teixeira acrescenta que a iniciativa ajuda as cidades a enfrentar os efeitos das ondas de calor, priorizando áreas vulneráveis e locais com grande exposição a altas temperaturas. O texto ainda incentiva o uso de garrafas reutilizáveis para reduzir o consumo de embalagens plásticas descartáveis.
18: Segurança Pública.
21: Aloysio Mendes, do Republicanos do Maranhão, foi indicado para presidir a comissão especial que vai discutir a redução da maioridade penal para 16 anos. Apesar de ser favorável à proposta, o deputado afirma que guiará os trabalhos com isenção e responsabilidade.
22: Aloysio Mendes informa que o colegiado ouvirá autoridades e especialistas antes de votar a proposta. Segundo ele, mais de 80% da população apoia a redução da maioridade penal, rejeita a impunidade e cobra medidas mais duras contra crimes cometidos por jovens.
21: Juliana Cardoso, do PT de São Paulo, cobra a votação de projeto que criminaliza a misoginia, já aprovado pelo Senado e com regime de urgência na Câmara. Ela afirma que a proposta busca responsabilizar condutas de ódio, ameaça e humilhação dirigidas às mulheres por sua condição de gênero.
22: Juliana Cardoso alerta que a violência contra a mulher também se manifesta por ataques e intimidações, inclusive no ambiente digital. A parlamentar pede ao presidente da Câmara e aos líderes partidários que incluam a matéria na pauta do plenário.
21: Carol D'Artora, do PT do Paraná, defende a criminalização da misoginia para ampliar a proteção das mulheres contra discursos de ódio, ameaças e perseguições. A deputada apresentou proposta para punir práticas machistas no ambiente digital em complemento à matéria já em tramitação.
22: Carol D'Artora argumenta que a violência contra as mulheres muitas vezes começa antes da agressão física, com manifestações de ódio e intimidação. A parlamentar avalia que o combate a essas práticas nas redes sociais ajuda a prevenir formas mais graves de violência de gênero.
18: Justiça.
21: Fernanda Melchiona, do PSOL do Rio Grande do Sul, defende a revogação da lei da alienação parental. A congressista acredita que a legislação pode ser usada para revitimizar mulheres que denunciam violência ou buscam o pagamento de pensão alimentícia.
22: Por isso, Fernanda Melchiona cobra a votação do projeto que revoga a lei e critica um recurso apresentado na Câmara que impede o texto de seguir para o Senado. A deputada também defende a aprovação de uma proposta que criminaliza a misoginia.
21: Soraya Santos, do PL do Rio de Janeiro, celebra o papel dos advogados na defesa de direitos e na reparação de injustiças. A parlamentar ressalta iniciativas para ampliar o acesso à justiça e garantir proteção a grupos vulneráveis.
22: Soraya Santos também destaca a chamada Lei Júlia, que assegura a suspensão de processos por 30 dias para advogadas após o nascimento de filhos. Ela cita ainda uma iniciativa da OAB para oferecer assistência jurídica a vítimas de violência, idosos e filhos de vítima de feminicídio.
21: Rui Falcão, do PT de São Paulo, apresentou projeto para permitir que advogados públicos federais aposentados votem e sejam candidatos no conselho que administra os honorários da categoria. Hoje, esses profissionais não participam da escolha dos representantes do colegiado.
22: Rui Falcão argumenta que os aposentados também são afetados pelas decisões sobre a distribuição dos honorários. O deputado afirma que a mudança amplia a participação de mais de 4 mil profissionais nas decisões do Conselho.
2: Agricultura.
21: A Câmara analisa um projeto de lei para regulamentar a produção celular de proteína animal. A ideia é incentivar a pesquisa na área apontada como uma alternativa ambientalmente mais sustentável para a produção de alimentos. Quem informa é a repórter Maria Neves.
3: A Comissão de Defesa do Consumidor da Câmara analisa projeto do deputado Jorge Goten, do Republicanos de Santa Catarina, que prevê a criação de regras para pesquisa, produção e comercialização de alimentos por meio de cultivo celular. As normas devem valer também para os derivados e subprodutos desses alimentos, assim como para o incentivo à pesquisa no setor. Jorge Goten explica que a produção celular de alimentos envolve a multiplicação e a maturação de células-tronco em laboratório, resultando em produto com as mesmas características de carnes convencionais de origem animal. Pelo texto aprovado, o Executivo Federal deve criar as regras para cultivo celular de alimentos por meio de regulamentação da nova lei. Essas normas devem garantir a sanidade, inocuidade e sustentabilidade dos produtos, assim como a saúde do consumidor. A regulamentação também deverá garantir que a produção minimize os riscos de contaminação ambiental. O texto já foi aprovado na Comissão de Ciência, Tecnologia e Inovação, onde o relator, deputado doutor Zacarias Calil, do MDB de Goiás, ressaltou que o Brasil é o maior exportador mundial de proteína animal. Segundo ele, o país responde por cerca de 28% das exportações de carne bovina no mundo e por aproximadamente 31% das carnes de aves.
4: Ao combinar rigor técnico com flexibilidade regulatória, o texto garante que o país esteja preparado para competir também no nascente mercado de alimentos cultivados com qualidade, segurança e credibilidade internacional.
3: Zacarias Calil argumenta ainda que o projeto responde a uma demanda global crescente por fontes alternativas de proteína que conciliem eficiência produtiva, segurança alimentar e responsabilidade ecológica. Segundo ele, o impacto ambiental causado pelo sistema alimentar vigente responde por 34% do total de emissões globais de gases do efeito estufa. O deputado cita ainda um estudo internacional que compara os impactos ambientais da produção tradicional de carnes e de proteína cultivada a partir de células. O levantamento apontaria redução de até 92% no aquecimento global e gasto de água 78% menor. De acordo com o autor, deputado Jorge Goten, no Brasil, a indústria de fontes alternativas de proteínas conta atualmente com pouco mais de 100 startups. Ainda segundo o parlamentar, esse mercado já atraiu cerca de US$ 600 milhões em investimentos. Pela cotação atual, esse valor corresponde a quase 3 bilhões de reais. Da Rádio Câmara de Brasília, Maria Neves.
22: Dilceu Esperafico, do PP, destaca a importância da produção de suínos para a economia de Toledo, município localizado no oeste do Paraná. O deputado afirma que a cidade lidera o PIB agropecuário do estado há 13 anos, impulsionado pela suinocultura.
21: Dilceu Esperafico ressalta que a força da atividade também se reflete na tradicional festa do porco assado no Rolete, marcada para 13 de setembro. O parlamentar aponta que o evento divulga Toledo e valoriza a produção agropecuária da região.
2: Direitos Humanos.
22: Câmara aprovou a criação de um símbolo nacional para conscientização sobre doenças raras. A repórter Paula Bittar acompanhou a votação.
23: A Comissão de Constituição e Justiça da Câmara aprovou uma proposta que reconhece o laço multicolorido como símbolo nacional da luta pelos direitos das pessoas com doenças raras no Brasil. O símbolo terá 5 cores: rosa, lilás, azul, verde e amarelo. Segundo o texto, as pontas começam em rosa e passam gradualmente pelo lilás, azul e verde até chegar ao amarelo no centro do laço. O uso do símbolo será opcional e sua ausência não prejudica o exercício de direitos e garantias previstos em lei. As doenças raras, embora individualmente pouco prevalentes, afetam milhões de brasileiros, conforme destaca a relatora na comissão, deputada Silvia Cristina, do PP de Rondônia.
2: Mais do que um símbolo, esse laço representa milhões de brasileiros que convivem diariamente com o desafio do diagnóstico tardio, da dificuldade de acesso ao tratamento e, muitas vezes, da invisibilidade. Segundo o Ministério da Saúde, cerca de 13 milhões de brasileiros vivem com alguma doença rara. São mais de 7 mil doenças raras descritas, das quais aproximadamente 80% têm origem genética e 20% decorrem de causas infecciosas, imunológicas, ambientais ou degenerativas.
23: Segundo Silvia Cristina, as doenças raras são um relevante desafio para o sistema público de saúde. Ela afirma que iniciativas legislativas de conscientização e visibilidade social são legítimas e adequadas ao interesse público. O Brasil já conta com o Dia Nacional das Doenças Raras e o Dia Nacional da Informação, Capacitação e Pesquisa sobre Doenças Raras, mas ainda não possui um símbolo oficial para a causa. O projeto que reconhece o laço multicolorido como símbolo nacional da luta pelos direitos das pessoas com doenças raras no Brasil segue para o Senado, a menos que haja recurso para análise pelo plenário. Da Rádio Câmara de Brasília, Paula Bittar.
5: Transportes. Fausto Júnior, do União, cobra do governo federal a recuperação da BR-230, a Transamazônica, para garantir o escoamento agrícola e o transporte no sul do Amazonas. De acordo com o parlamentar, trechos entre Sucunduri e Apuí estão quase intrafegáveis.
22: Fausto Júnior argumenta que a falta de asfalto isola comunidades, impede o acesso a serviços especiais e gera pobreza. O parlamentar cobra a União da bancada amazonense por melhorias na Transamazônica, assim como ocorreu na mobilização pela BR-319, que liga Manaus a Porto Velho.
5: Projeto de doutor Ismael Alexandrino, do PSD de Goiás, obriga postos de combustíveis com 3 ou mais bicos de gasolina a disponibilizar uma bomba com gasolina E10, que tem até 10% de etanol. O parlamentar explica que o objetivo é oferecer uma alternativa aos veículos antigos.
22: Doutor Ismael Alexandrino também inclui no texto que o preço da gasolina E10 não seja superior ao da gasolina comum, com diferença máxima de 5%. Ele argumenta que muitas motocicletas e automóveis no Brasil ainda não são adaptados a combustíveis com maior concentração de etanol.
5: Economia. Relator do projeto do Simples Nacional e um dos principais articuladores do MEI, Luiz Carlos Rauli, do Podemos do Paraná, critica o baixo desenvolvimento do Brasil, atribuindo o desempenho a falhas de gestão e as políticas econômicas de governos de centro-esquerda.
22: Ao protestar contra os indicadores sociais, Luiz Carlos Rauli ressalta que, apesar de ser a 10ª economia mundial, o Brasil ocupa a posição 84 no Índice de Desenvolvimento Humano. Para ele, é preciso diversificar o setor produtivo e desburocratizar tributos para gerar emprego e renda.
5: Adriana Ventura, do Novo de São Paulo, critica o pagamento de salários acima do teto constitucional no serviço público. A congressista afirma que benefícios adicionais e outras vantagens elevam a remuneração de integrantes do Judiciário, do Ministério Público e de órgãos de controle.
22: Adriana Ventura cobra do Congresso medidas para limitar os chamados supersalários e reduzir privilégios no funcionalismo. A parlamentar argumenta que esses gastos comprometem recursos públicos que deveriam atender às necessidades da população.
5: Termina agora o Jornal Câmara dos Deputados, produzido pela Rádio Câmara, com trabalhos técnicos de Everson Urani e apresentação de Márcio Aquiles Sardi e Val Monteiro. Boa noite.
22: Uma boa noite para você. A Voz do Brasil volta amanhã.

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0: Tudo certo por aí, né? Eu sou o Fábio, tô de volta aqui na Mix e a partir de agora tem um baú da Mix. A gente vai viajar no tempo através da música. 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Pra começar o baú tem Guns N' Roses.
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0: Sport adulto top 40 e também alcançou o top 20 no Reino Unido. E se tem uma coisa que não pode ser mal interpretada, é essa aqui, ó. 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

0: mundo que participou, agora a gente vai liberar pra você aquele prêmio. 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Dani, parabéns, aguarde que a equipe da Mix vai entrar em contato contigo, tá? Acabou aqui, ó.
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0: Tem novidade de música pra quem curte rock. A banda System of a Down vai voltar ao Brasil em 2027. E esse é um retorno muito especial. O System of a Down vem agora junto com a banda Faith No More para um show único que vai rolar no dia 15 de janeiro de 2027 no estádio do Maracanã, no Rio de Janeiro. Antes do anúncio oficial, o baixista do Faith No More já tinha soltado em um podcast que a turnê das duas bandas também ia incluir o Brasil e outros países da América Latina na rota. Vale lembrar que em 2025, o System of a Down voltou ao Brasil depois de 10 anos, com 5 shows históricos da turnê Wake Up, South America Stadium. E se liga nessa coincidência, agora o Faith No More que volta ao Brasil depois de mais de 10 anos da última vez. Acabando também com o hiato que a banda esteve aqui em 2016. Quer conferir todas as informações sobre essa turnê do System of a Down com Faith No More e a venda de ingressos? Se liga no site da Mix, radiomixfm.com.br. E a venda de ingressos vai acontecer nos próximos dias no site da Eventim, tá bom? 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
0: Mix 11:05, excelente fim de noite pra você de terça-feira, tamo de volta aqui na Mix. Ufa, agora vamos dar aquela relaxada. Tá no ar o Mix Acústico, aquelas versões especiais da Mix pra você ficar relax, dar aquela relaxada no seu finalzinho de noite. Começou.
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1: Mix 1123, Cássia Eller, Malandragem, essa versão é exclusiva Mix, fechando Mix Acústico.
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0: na programação da Mix, Head Over Feet. Essa música é muito legal, né? Ela é uma música realmente que marcou a história de muita gente e ainda faz um sucesso enorme no Brasil e em todo o mundo. Só pra você ter uma ideia, ela chegou ao primeiro lugar na Billboard Adulto Top 40 e também liderou a parada Top 40 Mainstream. Alanis Morissette sempre mandou muito bem. O No Break continua e agora tá chegando a Adele aqui na Mix.
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0: Drake, 2 horas de música direto, tamo na última hora. Vamos tocar pra você ainda, BTS também, Oasis, Justin Timberlake, Selena Gomez, Rema, e agora tem Red Hot Chili Peppers.
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Justin Timberlake, What Goes Around aqui no No Break. 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
2: Mix agora 6:04. Bom dia para você que está sintonizado em 98.3 junto com a gente nesta manhã. Hoje já é dia 19 de agosto e você, claro, né, pode participar. 998226669. Manda para cá sua mensagem, dá aquele bom dia pra gente. Bom dia, William Sopá.
3: Bom dia, Flávia, para você, para a galera que tá aqui junto com a gente. Prazerzaço ter novamente a companhia dessa turma para começar o dia, para muitos também encerrando, turno encerrando expediente. Bom demais ter vocês por aqui a partir de agora até as 8 horas da manhã, com muita informação, com muito bate-papo. Vai ser o nosso banco da praça, que vai passar muita gente por aqui hoje, né? Pra gente bater papo também. Então vai ser uma manhã bem divertida, Flávia.
2: É isso aí. As notícias, os destaques de Curitiba, da região metropolitana, do nosso estado, do Brasil, do mundo e muito mais pra você a partir de agora aqui no Jornal da Mix.
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3: Contran endurece regras da lei seca em acidentes com morte. Copel.
2: Opa! Copel moderniza a subestação de Curitiba com um novo transformador.
3: Inscrições para professores bilíngues das escolas do futuro terminam nesta sexta-feira.
2: E você vai ouvir também que cidades atingidas por eventos climáticos vão ter facilidades para reconstrução.
3: Peça inspirada em Dalton Trevisan estreia nesta sexta-feira em Curitiba.
2: E tem ainda nossos colunistas Christian Capellini, Wagner Santos com o Mix Tecnologia e Mix Inova. Tudo isso e muito mais está no ar, o Jornal da Mix.
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2: Mix 6 e 10, tudo bem com você aí do outro lado? Pois é, a gente tá aqui em 98.3 ao vivo e vamos juntos com o Jornal da Mix até às 8 da manhã. Você também fica conectado pelo app da Rádio Mix Curitiba, segue a gente lá no Instagram, @MixCuritiba e claro, né, bate aquele papo bacana, 998226669. Sopa, temos prêmios, temos presentes para hoje?
3: Então, temos kit mix para a galera. Opa! Que participar aqui, 998226669. Vocês vão trocar uma ideia com a gente em relação a outros temas do jornal. Vamos interagindo. Todo mundo que interagir hoje aqui com a gente ao longo da manhã tá concorrendo. É assim, é democrático, né? É a festa da democracia, como diria o poeta. Então, é só você interagir, 998226669. Ontem nós fizemos uma provocação aqui, Flávia. Ah. Eu não queria perder a oportunidade de saber da sua pessoa também.
2: Ah, meu Deus.
3: É, ontem a brincadeira foi a seguinte. Dinheiro não é problema, tá?
2: Não é solução.
3: Não. 10 dias, você pode escolher qualquer lugar do mundo.
2: Do mundo.
3: Mas você tem que escolher um lugar. E você vai passar 10 dias lá e você vai desfrutar, assim... A perder de vista, sabe? Sem se preocupar com grana. Pra onde você iria?
2: Itália.
3: Itália?
2: Sem
3: Nossa,
2: dúvida.
3: Rápido assim?
2: Não, sem dúvida.
3: Aí, ó.
2: Mas no verão.
3: Bom.
2: Verão da Toscana.
3: Olha aí, ó.
2: Tá bom demais.
3: Tá bom. Mas
2: sem dúvida eu iria pra Itália, ficar 10 dias.
3: Ontem o pessoal deu várias sugestões muito legais aqui, foi uma provocação muito bacana e o Maurício Attilio deu um show pra variar.
2: Então, né? Muito bom. Então participa aí com a gente, tá? Vai mandando sua mensagem, valendo um kit mix pra você nessa manhã de quarta-feira, 19 de agosto. Mix 6 e 12.
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2: E depois de dias de calor intenso, com registro de 36,1 graus em Capanema e cerca de 29 aqui em Curitiba, Paraná, já começa agora a sentir a aproximação de uma frente fria, tá? Nessa quarta, o sol ainda predomina em boa parte do estado, mas a nebulosidade aumenta no fim do dia e sim, há previsão de pancadas de chuva, principalmente no sudoeste, oeste e centro-sul. A mudança fica mais evidente entre a quinta e a sexta-feira, quando as temperaturas caem e as mínimas podem ficar abaixo dos 10 graus, especialmente na metade sul do Paraná. O frio deve continuar ao longo do fim de semana, então foi só um veranico mesmo, tá? A gente vai... É inacreditável, né? Você fica animado, achando que vai poder guardar coberta, casaco, mas não vai... Colocar o chuveiro só no morno, não vai não. Ainda não, pelo menos, tá? A gente vai ter dias aí bem geladinhos a partir da semana que vem, já nesse próximo final de semana, depois dessa passagem aí da frente fria, né? Que traz chuva e logo depois vem o frio aqui pro Paraná. Hoje, Curitiba vai estar animadinho aí para quem gosta do calor, né? Reza a lenda.
3: Ah.
2: E o Cimepar, que a gente chega a 30 graus
3: olha
2: hoje,
3: aí,
2: hein?
3: Ó. Ontem, na sensação térmica, chegou com toda certeza, né? Ontem tava abafado, pá demais.
2: Agora, cedinho, né? A gente saiu de casa aí com 13, 14 graus, que é uma temperatura que você vai falar para alguns, tá? Não, tá ótimo. Eu senti um friozinho, tá? Mas eu sou friorenta mesmo. Mas logo, logo a gente vai ter aí praticamente, né? 18 graus de subida aí, então põe uma manga curta embaixo que quem vai ficar à tarde aí na rua dirigindo, enfim, né, fazendo seu trabalho, pode sentir calor e calor de verdade em Curitiba. Agora 6h14.
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3: Se liga só, o Conselho Nacional de Trânsito aprovou novas regras que deixam a fiscalização da lei seca mais rigorosa em todo o país. A principal mudança é que em acidentes de trânsito com morte, passa a ser obrigatório realizar exames nos motoristas envolvidos para identificar álcool ou outras substâncias psicoativas também. A fiscalização ainda poderá usar testes específicos para drogas, mas a simples detecção de vestígios não será suficiente para caracterizar a infração. Será preciso observar também sinais de alteração da capacidade do condutor.
2: Outra novidade é a regulamentação do pré-teste de alcoolemia e do reteste do bafômetro em situações em que os produtos, como enxaguante bucal, bombom de licor ou até pão de forma, possam interferir no resultado. O pré-teste vai servir apenas como uma triagem e não pode sozinho gerar multa. As novas regras entram em vigor com a publicação da resolução no Diário Oficial da União, enquanto algumas adaptações nos sistemas de fiscalização vão ter o prazo de 60 dias. Aí a gente sabe que é tão importante, né, fazer esse tipo de ação, né? Porque são muitas vidas tiradas,
3: E a gente vê um trânsito cada vez mais violento, né?
2: Exato.
3: Como é triste isso. Aliás, ontem me impressionou, não é só a violência nos acidentes, mas eu vi um vídeo, dois caminhoneiros emparelhados lado a lado, um cara praticamente se joga pra fora da cabine apontando arma pro outro. O cara desse não tá puro.
2: Não é fácil, então, né? E o trânsito, se não bem conduzido, um carro, um caminhão, né? Ou uma moto, é sim uma arma. Então,
3: sim.
2: Vai ficar, o Contran aí já colocou, né, essas novas regras. E a lei seca vai ficar mais rigorosa em todo o país.
3: Excelente medida.
2: Mix 6h16.
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3: Excelente também é isso aqui, ó. Você, professor do quadro próprio do Magistério, você que é professor da rede pública, não vale para os PSS, só para o quadro próprio. Mas é muito legal, tá? Até essa sexta-feira tá rolando a inscrição para o processo seletivo das novas escolas do futuro. Vai ter uma em Piraquara. Aliás, é muito perto da minha casa essa unidade aqui. É 10 minutinhos da minha casa. É muito perto. E a outra em Toledo, no oeste do Paraná. Essa eu nem sabia que ia ter, inclusive. Uma escola do futuro também no oeste do Paraná. Como eu disse, processo para montar o quadro profissional dessas duas unidades é só para os servidores do quadro próprio. E tem vagas de formação de cadastro de reserva também.
2: E os candidatos vão passar por teste de proficiência e entrevista. A lista de inscrições homologadas sai no dia 25 de agosto já e a classificação final está prevista para 26 de outubro. As escolas do futuro vão ter ensino bilíngue em português e inglês, além de tecnologias educacionais, metodologias ativas e projetos voltados às áreas digital, científica e socioemocional. As inscrições são feitas pelo portal da Secretaria de Estado da Educação. Então, atenção aí até dia 21, depois de amanhã.
3: É
2: dá pra
3: isso.
2: Fazer as inscrições. Você corre. Que é professor bilíngue.
3: E lembrando para os professores que não são do quadro próprio, né? Para quem quer a oportunidade, a sexta encerra o prazo de inscrição no PSS também. Então fiquem atentos.
2: Verdade. Mix 6 e 18.
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3: A Copel colocou em operação o primeiro de dois novos transformadores da subestação Campo Comprido, em Curitiba. Um investimento de R$25.400.000 para reforçar a segurança e a eficiência no fornecimento de energia da região metropolitana. O segundo equipamento deve entrar em operação até novembro.
2: A companhia também prepara um novo transformador para a subestação Uberaba, previsto para setembro. Juntas, as melhorias em Campo Comprido e Uberaba devem beneficiar quase 500 mil clientes. Mix 6 e 19.
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3: Municípios do Paraná afetados por temporais, vendavais, granizo, enxurradas e outros eventos climáticos poderão ter acesso facilitado a recursos e medidas emergenciais para a reconstrução. Para isso, as prefeituras precisam formalizar a situação de emergência e enviar a documentação exigida dentro dos prazos estabelecidos pela Defesa Civil.
2: Com o reconhecimento da situação de emergência, os municípios podem solicitar apoio financeiro para recuperar estruturas danificadas e também recursos para ações de resposta e assistência humanitária, como compra de alimentos, água, kits de higiene e limpeza. Mix 6 e 19.
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15: Cerca de 8 mil estudantes dos 31 colégios agrícolas da rede estadual do Paraná poderão realizar ainda neste semestre atividades pedagógicas com tratores, colheitadeiras, arados e outros equipamentos usados no campo. A medida vale para alunos a partir de 16 anos matriculados em cursos técnicos das áreas de agroindústria, agronegócio e agropecuária. As atividades serão realizadas apenas dentro das unidades de ensino, em áreas controladas e durante o dia. Os estudantes poderão aprender, por exemplo, a reconhecer comandos, fazer engate e desengate de implementos, operar sistemas hidráulicos, realizar deslocamentos em baixa velocidade e conhecer tecnologias de agricultura de precisão. O coordenador dos colégios agrícolas do estado, Renato Gondim, explica como essa formação prática vai funcionar e quais cuidados serão adotados para garantir a segurança dos alunos.
16: O projeto em questão visa formar um técnico em agropecuária completo. Esse técnico, ele deve obrigatoriamente ter noções básicas de operação, seja de drone, seja de trator, de colhedeira, de todos os equipamentos que integram uma propriedade rural. O modelo hoje adotado de matriz curricular traz 50% das aulas práticas. E o aluno ficava por uma questão legal, falta de uma legislação que amparasse essa ação, o aluno ele ficava impossibilitado de aprender noções básicas de operação. Considera-se um erro falar que o aluno vai aprender a dirigir dentro da instituição. Não é isso. Primeiro que equipamento agrícola se opera, não se dirige. Nós não vamos formar motoristas, e sim operadores. O número de acidentes envolvendo equipamentos na área rural são muito grandes. Isso se dá porque esses operadores, eles têm noção de operação, porém eles não têm acesso às normativas regulamentadoras, que dão subsídio para essas operações para que elas ocorram de maneira segura. O projeto, ele prevê com que os alunos, eles aprendam essas noções básicas de operação em um ambiente controlado, sempre visando o respeito às normativas regulamentadoras, as NRs. Outro ponto que deve ser abordado é o seguinte: quando formamos um técnico em agropecuária e ele chega na propriedade rural, subentende-se pelo produtor, pelo empresário, que esse aluno, ele já tem a capacidade de engatar um implemento, de fazer uma operação básica e, logicamente, que ele vai ser treinado também dentro da propriedade. E o que entregamos hoje é um aluno egresso, um técnico, que muitas vezes não tem essa noção, ele não sabe. E muitos desses alunos também vão trabalhar na área comercial, na área de equipamentos agrícolas. Isso acaba se tornando ainda mais agravante. Ele conhece pouco da operação. Então, o projeto, ele vem para sanar essa lacuna.
15: A operação será sempre acompanhada por professores capacitados e as máquinas deverão contar com cabine fechada, climatização e banco auxiliar para o profissional responsável. Também será obrigatório o uso de equipamentos de proteção individual e o cumprimento das normas de segurança aplicadas às atividades rurais. O coordenador explica sobre a capacitação dos professores, a parceria com a empresa New Holland e a expectativa para o projeto.
16: Temos uma parceria com a New Holland, Case New Holland, CNH do Brasil, aonde nossos professores são capacitados em mecanização agrícola. Então, os professores que estão passando por essa capacitação de mecanização estão perfeitamente capacitados para darem essas aulas aos alunos. Isso será também considerado um critério para que o

0: colaboradores que trabalham no agronegócio.
1: Cada colégio terá ainda de elaborar um plano pedagógico específico, com objetivos, carga horária, responsáveis técnicos, medidas de segurança e a relação dos estudantes autorizados. O documento precisará passar pela aprovação do Núcleo Regional de Educação e pela validação da Secretaria de Estado da Educação.
2: Mix 6:24.
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4: Uma nova tecnologia de videotelemetria está sendo apresentada no Brasil como uma espécie de VAR das estradas. O sistema usa câmeras com inteligência artificial dentro dos veículos para identificar situações de risco em tempo real, como sinais de fadiga, o uso de celular ao volante e a distância inadequada do veículo da frente. Quando detectado algum comportamento perigoso, essa ferramenta pode emitir alertas de voz ao motorista.
2: Pois é, e a proposta é agir antes que o acidente aconteça, logicamente, né? Transformando a câmera num sistema ativo de prevenção e não apenas de registro. Segundo a empresa responsável por essa tecnologia, o uso dos recursos pode contribuir para reduzir de forma significativa a ocorrência de acidentes em frotas, especialmente em operações de transporte e logística. Mix 6:25.
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4: Curitiba recebe nesta sexta-feira, dia 21, a estreia de Dalton Trevisan, que tinha um cachorro. Novo espetáculo de Denise Stoklos com direção de Alessandra Maestrini. A montagem parte de um conto sobre a morte de Topinho, cachorro do escritor, para abordar luto, memória, afeto e também aspectos mais íntimos da personalidade do Dalton Trevisan.
2: O espetáculo também utiliza cartas, correspondências e outras versões de texto do autor para explorar a sua busca por concisão e força literária. As apresentações acontecem nos dias 21 e 22 de agosto, às 8 horas da noite, no Teatro Guaíra. Mix 6:26. E você segue com a gente, vai participando, tá valendo presente pra você nessa manhã de quarta-feira.
4: E é presente com um par de ingressos pro cinema, pro Cinépolis. Então você vai participar e interagir aqui com a gente, 998226669. 998226669, manda sua mensagem, interage, participa. Você que tá no trânsito, encontrou bloqueio, acidente, alguma obra que tá atrapalhando o trânsito, tá deixando o fluxo mais difícil, conta aqui pra gente que a gente compartilha a informação também com os outros ouvintes. Quando você for mandar acidente de trânsito, manda certinho a localização, manda um ponto de referência do local onde tá acontecendo o problema, que aí fica mais fácil da gente orientar a galera. 998226669, tua participação valendo esse super kit mix com par de ingressos pro Cinépolis também.
2: É isso aí, vamos calibrar a xícara de cafezinho e daqui a pouco estamos de volta, tem mais Jornal da Mix.
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7: Carregar o carro elétrico na rua e no Brasil tem uma variação muito grande de preço ainda e existem lugares que são até um real mais barato do que outros. Eu sou Matheus Afonso, da Electric Car BR, e olha o tema, carregar o carro elétrico na rua, ou seja, quanto a empresa de recarga cobra para vender a recarga ou a energia ali. Vale dizer que o custo pelo Brasil até não muda muito, em casa mesmo a recarga é sempre muito parecida. Mas na rua muda tudo, pela variação do que seria um eletroposto. Existem lugares no Brasil que você paga uma média de 1,49 kWh, 1,59, a exemplo de estados como Santa Catarina, Paraná. Existem lugares do estado de São Paulo, às vezes do Rio, que o preço pode chegar a R$ 2,89. Ou seja, existe uma variação de até R$ 1,00, às vezes até um pouco mais de R$ 1,00, pelo mesmo quilowatt-hora de energia. Isso é reflexo do quê? Oferta e demanda em um mercado que ainda está se regulando. Quer ver tudo de perto? Me segue, @eletricarbr.
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9: Mix 6:33 e a gente tá de volta, Jornal da Mix no ar, 98.3 FM ao vivo aí no seu rádio, conectado também com a gente, você pelo app da Rádio Mix Curitiba. 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
10: O melhor mix do Brasil. Agora sim. Não me atropela, sonoplasta. 998226669 para você participar aqui com a gente, é o nosso WhatsApp. Interage com a gente, troca uma ideia, tá valendo kit mix com par de ingressos pro Cinépolis. Pra você curtir um filmaço por nossa conta, 998226669.
9: É isso aí, a gente tá esperando aqui a sua participação. Muita gente já mandando aquele bom dia. Janaína, que fala lá do Água Verde, falando assim, ih, trânsito é trânsito, não adianta, tem que ter cautela, levando o filhote pra escola, já preparando, já saindo mais cedo, porque tá tudo em obra. Tá certa, Jana.
10: É isso, saia... Gente, a dica de ouro é essa. Sai 10 minutinhos antes, aí vai mais de boa, vai... Você dirige mais devagar, economiza combustível.
9: Fica curtindo o Jornal da Mix.
10: Curte o Jornal da Mix. Manda um salve aqui pra gente. Não enquanto estiver dirigindo,
9: não,
10: tá
9: não,
10: bom?
9: Não. A Jana falou, é o filho que digita.
10: É isso aí. Bota pro copiloto.
9: Muito bom. Obrigada, Janaína, pela participação. Você também manda recadinho pra cá, tá? Nosso canal direto com você. 998-226-6669. Vamos seguir por aqui com o Jornal da Mix.
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10: Um estudo com dados de mais de 166 mil pessoas mostra que traços como extroversão, amabilidade, consciência e estabilidade emocional podem mudar de forma significativa ao longo dos anos. Ou seja, a personalidade tende a manter alguma continuidade, mas ela não fica congelada depois da juventude.
9: Eu acredito muito nisso, né? A gente passa por tanta coisa, as mudanças variam de pessoa para pessoa e podem ser influenciadas justamente por essas experiências, fases da vida e contexto. Essa pesquisa reforça que é possível continuar mudando mesmo na vida adulta. Mix 6:35.
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10: A terceira edição da Caminhada da Sustentabilidade acontece amanhã, a partir das 14h no Jardim Botânico. A atividade terá percurso de aproximadamente 1,5 km e vai unir caminhada, lazer e educação ambiental, com informações sobre flora local, compostagem, preservação da natureza e serviços ecossistêmicos.
9: E o roteiro inclui espaços como os Jardins de Mel e o Jardim das Sensações. A ação faz parte de uma programação da Secretaria Municipal do Esporte, Lazer e Juventude e integra aí o calendário que prevê 10 etapas até 2028. Então aproveite, se você tem esse horário aí livre, né? Amanhã, a partir das 14 horas, no Jardim Botânico, a terceira edição da Caminhada da Sustentabilidade, num cartão postal da nossa capital. Mix 6:36.
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9: Chegando por aqui, nosso querido Christian Capellini com o Mix Tecnologia. Bom dia, Cris, tudo bem?
11: Bom dia, Flávia, bom dia, Will, bom dia, Duda, tudo bem com vocês, ouvintes?
9: Tudo bem, e você?
11: Tudo. Então, hoje a gente vai conversar sobre uma nova versão de um queridinho nosso aqui da coluna, queridinho da Flávia, meu, e pô, de tanta gente, né? Que é o Notebook LM, ele tá com features novas, né? Novas características aí, é chamado Notebook LM 2. É, mas também não é uma mudança radical, mas eu vejo uma mudança que eu adoro, essas mudanças, que é a própria mudança da IA, né? Que é uma mudança de hábito, uma mudança de como a gente pode trabalhar e encarar o nosso processo produtivo ou o nosso processo de aprendizado e tal. Então, sempre que tem uma mudança nesse cerne, né, da maneira de a gente trabalhar com a inteligência artificial, eu sempre vou trazer aqui, porque isso daí sim traz muitas mudanças, mais do que às vezes umas características visuais e tudo mais. Mas vamos lá, daqui a pouco a gente vai conversar direitinho. Antes eu queria deixar uma pergunta aqui para os nossos ouvintes, né? Eu queria saber se você pudesse transformar a leitura de um relatório, de um contrato de 50, 100 páginas, ao invés de você sentar na frente do computador, pegar o seu cafezinho, ficar olhando lá, se você pudesse transformar isso num áudio engraçado sobre aquilo, e ao invés de você ficar lendo ali no trabalho, você pudesse ler no carro, ou que nem eu, volte e meia, eu estou fazendo home office já faz um tempo, eu tenho reservado aí pelo menos uns 15, 20 minutos por dia. E, pô, isso é um negócio que ajuda, é uma dica até para os ouvintes. Isso é um negócio que eu gosto de fazer no meu dia. Eu pego 15 ou 20 minutos no meu dia, pego o notebook ou se é alguma coisa que eu preciso estudar, e eu trabalho na rede. Eu acho que é importante isso. O que você acha, Flávia? A respeito, a Flávia até ficou com a cara assim do tipo, eu vou matar esse desgraçado.
9: Gente, ele vai... Ele, às sete e pouco, nem sete da manhã ele fazendo inveja.
11: É, não, eu tenho feito isso. Eu acho que é um negócio importante.
9: E sem a sensação de estar perdendo tempo.
11: Não.
9: Daquela culpa de não estou trabalhando.
11: Não, estou trabalhando e rendendo pra
9: eu
11: caramba.
9: Eu acho que você está no rumo certo.
11: É, isso mesmo. Muito obrigado. Eu precisava de alguém pra me não, dar um incentivo.
9: Tá no rumo certo. É. E eu vou falar outra coisa aqui. O Christian é a única pessoa que eu conheço, de verdade, que eu nunca ouço ninguém falar mal dele. Alguma coisa tem aí, entendeu?
11: Eu calma, posso te dar essa dica também.
9: Essa tranquilidade de quem trabalha na rede, entendeu? Tá de bem com a vida.
11: Então, isso se chama x-salada e Coca-Cola. Ah, eu entendi. Pago pras pessoas, daí elas ficam felizes.
9: E o notebook
12: ainda não recebi, hein?
9: É, então...
11: E o notebook ajuda nisso, ajuda às mesmo. Vezes.
9: As pessoas podem pensar que o Chris fala porque ele é especialista em A, pra ele é fácil demais e...
11: Não.
9: E não é um bicho de sete cabeças pra ninguém, Cris.
11: De maneira alguma. E o próprio notebook ali, a gente já conversou algumas vezes aqui sobre ele. Continua gratuito pra quem tem um e-mail no Gmail. Quem que não tem nessa vida,
9: se
11: né?
9: Não tem,
11: então,
9: faz
11: e pronto, né? Então continua gratuito, continua facinho de usar. Só que agora tem algumas características que são bem legais. Eu já utilizei ali que ajudam muito. O 2. E que já tá, todo mundo já tá utilizando ali e tal.
9: Ele que faz o áudio.
11: Ele faz o áudio também. Só que ele tem feito outras coisinhas a mais. Então, essa é a pergunta pros nossos ouvintes. Então, se você pudesse transformar, o que você faria? Responde pra gente, manda mensagem aí. Mas vamos lá, vamos conversar um pouquinho sobre essas novas funcionalidades, né? O que eu tenho visto que as pessoas têm utilizado o notebook LM, Flá, ele mudou um pouco o uso dele. No começo a gente conversou bastante aqui sobre ajudar ali para a gente estudar, para ele resumir coisas e tudo mais. Hoje eu tenho visto que alguns setores de empresas têm utilizado ele como memória da empresa. Uhum. Então eles têm criado notebooks ali, para quem não conhece o notebook LM, você pode criar... livros, né, os notebooks, e ele é uma inteligência artificial que vai responder só sobre o material que você colocou ali dentro. Então, diferente do chat GPT, que acaba pegando na internet um monte de coisa, o notebook LM, ele é limitado para aquilo que você colocou ali. E outra, aquilo que você colocou, ele não usa para treinamento do Gemini ou de qualquer outra inteligência artificial. Então, para quem não conhece, essa é a ideia do notebook LM. Mas, o que as pessoas têm utilizado? Às vezes, para ser a memória do setor, ou a memória da empresa, e ali você vai alimentando, acontece alguma coisa, gera e-mail, gera texto, gera reuniões, gera vídeos de reuniões ou gera transcrições, e vai colocando, vai alimentando ali aquele notebook, e daí você pode fazer perguntas sobre a parte estratégica ou tática da empresa. Tem muita gente que tem utilizado dessa maneira, então eu queria trazer, independente das novas características do notebook LM, eu tenho visto que o próprio uso corporativo do notebook LM tem mudado. Então as pessoas vão alimentando ali o conhecimento daqueles notebooks. Outra coisa que o pessoal tem feito mais é isso que a gente brincou, que é transformar contratos, textos ou o que mais você tem que aprender, eu preciso estudar para o vestibular ou qualquer coisa assim, transformar isso em áudio. Então você faz como se fosse um aprendizado multimodal, né? Então você tem várias formas de você aprender. Você aprende lendo, você aprende depois vendo, que o notebook LM também cria aulas, né, sobre o seu conteúdo, e aulas inclusive com áudio, explicando como se fosse um professor explicando para você, e também só áudio, como podcast e tudo mais. Então esse aprendizado multimodal eu tenho visto também que está aumentando bastante.
9: Diferente das IAs aí que a gente tem, ChatGPT, Gemini, enfim, né, todas essas, ele não vai dar pitaco, ele não vai dar opinião dele, né, Cris? Ele vai só resumir o que você mandar para ele, seja um vídeo do YouTube, Drive, arquivo ou até texto copiado.
11: Então, normalmente sim, mas agora tem uma característica nova, que é uma característica de personalização das conversas. Então, hoje você consegue dizer, ó, eu quero que você fale comigo como se você fosse um professor. Eu quero que você fale comigo como se você fosse um colega meu ou alguma coisa assim. Então, você pode personalizar e ele pode fazer algumas inferências, mas normalmente não. O notebook LM, ele trabalha em cima daqueles teus dados e ele é mais frio.
9: Ele é tipo o cara da TI.
11: É, muitas vezes é o cara da TI, só que ele sabe falar.
9: Só que ele sabe falar. Mas o cara da TI é assim, ó. Dá pra fazer isso? Não.
11: É, é. Ele é mais diretão, assim. Ele é pra você não perder muito tempo, né?
9: É pra então, focar mesmo.
11: É, não, o curitibano adora ele, né? O notebook, ele, de maneira geral, é um negócio seco, direto e
9: a
11: vamos lá.
9: A gente pode,
11: né,
9: comparar ele àqueles arquivos da empresa, aquela sala que ficava cheia de arquivo de metal, assim.
11: Arquivo morto.
9: Arquivo morto, que você precisa aquele documento e não, né? Mas eu guardei, eu só preciso, só que daí a busca é muito mais rápida.
11: Sim, você pode usar ele dessa maneira e, inclusive, ele só não ele não só encontra o documento, mas também ele já te dá um áudio sobre aquele documento, um mapa mental sobre aquele documento e tudo mais.
9: Ele é sensacional.
11: É. Agora, esse uso, Flá, nos últimos tempos que você tem usado bastante, eu também, tantos ouvintes, a gente começou a sentir necessidades de algumas outras características no notebook LM, que essas extensões novas, essas características novas têm ajudado muito. Então é disso que eu quero falar agora. O que tem de novo no notebook LM2 que eu adorei? Tem várias coisas, mas eu separei algumas características aqui que ajudam muito em relação à organização e curadoria. Por isso o nome do programa também. A primeira coisa que eu separei aqui, tem duas extensões novas do notebook LM que são sensacionais e já estão começando a me ajudar. Eu tenho utilizado há pouco tempo, alguns dias, mas já estão me ajudando bastante, que é o seguinte. Uma extensão que você pode baixar e colocar é a YouTube to Notebook LM. Então é do YouTube para o Notebook LM. Essa extensão, na verdade, não faz, nenhuma das duas extensões faz algo que você já não poderia fazer de outra forma, mas deixa muito mais prático. O que isso quer dizer? Você pode estar assistindo um vídeo no YouTube, por exemplo, eu quero aprender sobre alguma coisa. Você está assistindo um vídeo no YouTube e essa extensão já deixa um botãozinho, sabe, perto daquele joinha ou aquele negativo do YouTube? Ele cria um botãozinho do lado que é do Notebook LM. Então, você está assistindo um vídeo, você achou legal, você só clica naquele botão, ele já manda pro Notebook LM aquele vídeo. Então, você começa a assistir um vídeo, você achou legal, já manda pro Notebook LM. E tem uma outra extensão, que é o Notebook LM Web Import, que é o seguinte, é uma extensãozinha no Chrome, que você também está lendo uma página da internet, pode ser um PDF que você viu ali direto, pode ser uma página, pode ser o que seja da web, você tem um botãozinho lá em cima também que faz a mesma coisa, você clica e ele já manda pro teu notebook. Daí as pessoas podem pensar, Cris, mas porra, é só um botãozinho que manda, eu podia pegar e copiar o texto. Por que que pra mim é bacana? Eu sou meio neurótico com o negócio de tempo, né? Eu adoro qualquer coisa que faça eu economizar meu tempo, que é o meu bem maior que eu tenho hoje em dia. Então, só ter a possibilidade de eu, com um clique, já jogar ali, meu Deus, me ajuda muito. E isso corrobora por um trabalho um pouco diferente que eu tenho feito com o notebook LM, que é o seguinte... É bem de terceirização e de curadoria de conteúdos. Então, o que acontece? Eu vou dar uma dica de uso do notebook LM que eu tenho feito ultimamente e tenho ampliado essa minha maneira de utilizar. Eu acredito que outros ouvintes vão gostar também de usar dessa maneira. É o seguinte, às vezes eu tenho um tema que eu estou estudando. Eu tenho manias da minha vida, a minha terapeuta ganha muito dinheiro comigo. Eu tenho manias da minha vida que quando eu resolvo estudar uma coisa, eu tenho momentos imersivos, assim... Então, eu começo a fazer alguma coisa e eu penso, não, então eu vou afundar. Mas afundar daquele jeito, assim, do tipo, eu vou pegar 8 horas para não levantar da cadeira e ficar lendo, ficar estudando, ficar fazendo as coisas. Então, eu sei que é até errado, porque é muito tempo em cima da mesma coisa. O notebook LM ajuda, porque em, sei lá, 4 horas que você está estudando, 8 horas que eu estou estudando, que nem no meu caso às vezes, o que acontece? É muita informação.
9: Sim.
11: Então, e às vezes você vai vendo uma coisa, vai vendo outra, essas extensões me ajudam, porque daí eu já clico, já manda pra lá, e eu já vou organizando ali nos meus notebooks. E daí, aquilo ali vai crescendo. Daqui a pouco, tem muita informação ali. E aí tem um problema do notebook LM normal, que essas características novas têm ajudado bastante. Você tem muita informação ali. E daquela montoeira de informação, se você manda gerar um mapa mental, se você manda gerar um podcast ou qualquer coisa assim, aquilo gera uma quantidade, já é bastante informação, mesmo Sim. ele fazendo a curadoria dele, é muita informação que ele gera depois. Então, o que acontece? Tem novas características que você pode... Uma delas é que você pode rotular aqueles teus, e ele já faz essa rotulagem automática dos seus conteúdos. Então ele cria como se fosse, manda um monte de informação ali, teoricamente é sobre um determinado assunto, só que ele já rotula aquelas fontes em subassuntos. E aqui, ali você pode selecionar qual é o conteúdo que você quer para ele gerar um mapa mental. Ou para ele gerar um podcast. Isso é muito legal, porque às vezes do mesmo tema que você está estudando, você tem subtemas e às vezes você não quer um mapa mental sobre todo aquele conteúdo. Você não quer um áudio sobre todo aquele conteúdo. Você quer sobre um pedacinho. Então você vai lá e você seleciona dentro dos labels ali, dos rótulos que ele já fez, das pastinhas que ele já fez, você seleciona só o que você quer que ele gere um áudio, que ele gere um podcast, que ele gere uma aula para você. É coisa simples? Sim, super simples, mas é isso que eu adoro das características novas. É algo muito simples, que teve um custo muito baixo para ser feito, mas só que muda muito a vida de quem usa. Para mim, muda radicalmente a maneira de eu utilizar o notebook LM.
9: A Stephanie mandou aqui, ela falou, Cris, você falando parece muito fácil. Eu já tentei, mas tive algumas dificuldades.
11: Perfeito,
9: o
11: vamos
9: lá. O que eu faço? Treino mais, vou errando e acertando, porque ela falou que gostou, foi útil em muitos momentos, mas ela ainda se perde. De dentro dele.
11: Stephanie, fique tranquila e obrigado pela mensagem, pela oportunidade de eu falar sobre isso, porque é um sentimento normal de todas as pessoas. Eu já escutei essa frase, Stephanie, muitas vezes mesmo, tipo, cara, mas eu escuto você falando, eu vi uma palestra tua e tal, não sei o quê. Porra, eu me sinto o cara que eu vou poder fazer, a cara que vai poder fazer tudo. E daí eu chego lá e me bato. É normal, Stephanie, com o tempo a gente vai aprendendo, vai indo. O mais importante você já fez, Stephanie, que é esse passo de vamos mexer, vamos trabalhar. E eu vou te dizer, Stephanie, às vezes a gente usa tão certinho as coisas, mas a gente sempre tem aquela duvidazinha dentro da gente, sendo tipo, tá, tudo bem, ele funcionou, eu fiz, mas será que eu tô fazendo certo isso mesmo ou não? Então é muito natural, Stephanie. E eu vou te dizer, Stephanie, usando, você vai aprendendo, você vai vendo, às vezes vê um videozinho no YouTube, às vezes pergunta, às vezes você pode chegar pro ChatGPT ou pro Gemini e falar, olha, eu uso o notebook LM assim, assim, assado, tal, tal, tal, manda um áudio até,
9: ele
11: Stephanie.
9: Ele não vai te chamar de traidora.
11: É, pode ficar tranquilo, é, né, esse sentimento de eu tô usando o notebook LM, Gemini, depois você vai pro ChatGPT, não tem problema, ele responde sobre o coleguinha dele, sobre o concorrente. Ah, tá bom, eu tá respondo pra você, tá me trocando. Então, você pode chegar pra ele e mandar um áudio até, Stephanie, fala, olha, eu tô usando assim, assim, assim, assado. Eu tô usando certo? Ou me dá umas dicasinhas simples de como eu posso usar melhor ou alguma coisa assim. Ou dá sua opinião aí pra ver se eu, pô, tô usando direito e tal. Mas, Stephanie, relaxa que eu acho que essa dúvida vai permear o resto da vida, gente. A gente nunca sabe se tá usando toda a potencialidade daquela ferramenta ou não. Mas faça uma avaliação. Se tá te trazendo benefícios, já é uma grande coisa, Stephanie. Já
9: importante
11: ajuda bastante.
9: É começar e isso aprendendo mesmo. Realmente com erro, como ela falou, né? Errando e acertando, é isso aí mesmo.
11: Sim.
9: Né?
11: Então, olha, essa é uma dica bacana de você usar essa rotulagem dele separar em pastinhas e tal. E eu vou dar uma última dica que para mim tem ajudado demais. Talvez aí já seja um uso intermediário avançado, mas está ajudando demais. Junto com essa, ó, juntando a ideia de você pegar rápido da internet as informações do YouTube, jogar nos teus notebooks, ele, além de aprender sobre aquele conteúdo, ele já separar em pastinhas, rotular, você pode fazer uma outra coisa que é muito legal, que é o seguinte, você pode fazer perguntas pro notebook LM sobre o teu conteúdo. Ele vai dar uma resposta e agora, muito rapidamente, você clicando nessa resposta, você pode gerar uma observação, que ele chama ali de observação. E daí, essa observação que ele gera, você pode transformar ela numa fonte, como se fosse ali um vídeo e tudo mais. E você pensa, Cris, mas peraí, eu não estou entendendo a profundidade dessa coisa que dá para ser feita. Pense em o seguinte, se eu tenho, pensando em curadoria, se eu tenho uma quantidade enorme de dados ali para ele aprender, eu faço uma pergunta só sobre o que eu quero, ele já gera algumas páginas, que é a resposta para mim. Eu posso fazer com que essas páginas sejam uma fonte, e essa fonte eu posso clicar só nela, então só em cima daquela resposta que ele deu, ou de duas, três respostas que ele deu, eu mando gerar um mapa mental, ou eu mando gerar um áudio, ou eu mando ele gerar uma aula. Então, isso, todo esse processo ajuda na ideia de curadoria do material que você quer aprender.
9: É, resumindo, a gente tem que entender que a inteligência artificial vem para ajudar, mas a gente também precisa ter uma certa organização, né, Cris? Então, assim, definir os temas que você quer rotular, salvar certinho lá, isso me interessa, isso não. Então, assim, não é um trabalho só da IA, né? É um conjunto, você isso e ela para ela aí te auxiliando a encurtar esse caminho. Mas você isso. também tem que ter, e eu acho que isso ajuda muito também a gente começar a se organizar, né? Uhum. Você se perdia lá em um monte de papel, de relatório, hoje você tem a possibilidade de ter tudo isso na mão ali, não precisa organizado. Catar papel. Mas você tem que organizar esse tipo de ação, digamos assim.
11: Isso mesmo. Ah, o notebook LM, a IA, vai ser uma bússola ali pra gente, mas ela não vai enfiar nada na nossa cabeça.
9: Ela não
11: gente...
9: vai bater no seu ombro e falar, amigão.
11: É, você vai precisar aprender, você vai precisar estudar, mas ela é uma super ferramenta, e o notebook LM 2, inclusive, agora, é uma super ferramenta pra fazer com que, ao invés de você precisar 500 páginas ficar lendo e tal, ela faz a curadoria e você vai ter que aprender. Mas ao invés de você ler 500 páginas, você vai ler 20, 30, só do que é mais importante. Ou ouvir um áudio multimodal para aprender as coisas.
9: Na rede.
11: Bem isso mesmo.
9: Ô, Cris, a gente ainda vai falar, claro, muito do notebook LM. E lá nas redes sociais, o Cris também vai dando mais dicas e tudo mais de como ir... aí fazendo esse controle.
11: Isso, combinado? Isso mesmo. Mas escutem com carinho no Spotify depois do programa. Eu falei rapidinho de como pode ser feito. Se tiverem dúvidas, me gritem no @cacapelline. Mas qualquer coisa, escutem no Spotify também, que daí dá pra parar, voltar e tudo mais. Dá pra entender direitinho o que eu falei.
9: É isso aí. A gente vai falar muito ainda dele, porque isso. ele tá no nosso dia a dia. Ele precisa estar no nosso dia a dia pra encurtar aí o seu caminho e te deixar... descansar um pouquinho na rede, né, Cris? Curtir, tomar um cafezinho enquanto você aprende também e se organiza. Yeah. Cris, Cacapelline lá no Instagram e @MixCuritiba. Você encontra o nosso Cris por aqui toda semana com o Mix Tecnologia. Valeu!
11: Beijos!
9: Muito bom ter o nosso querido Cris Cacapelline aqui toda quarta-feira, Mix 6h55. Ah, claro que dá tempo de você participar. Não fica apreensivo nem apreensiva, tá? Tá valendo um kit mix hoje pra você.
10: É, com um par de ingressos pro Cinépolis, inclusive. Então você vai curtir um cineminha por nossa conta. 998226669. É simples, é só interagir, trocar uma ideia aqui. Você lida bem com tecnologia? Você já incorporou a tecnologia no teu dia a dia pra ela te ajudar? Ela te distrai? Você fica com a tecnologia na tua mão, rolando feed infinito apenas... e gastando o tempo útil da sua vida. Conta pra gente aí, interage. Todas as participações estão valendo. 998226669.
9: É isso aí, vamos para um rápido intervalo. Tem muito mais pra você até as 8 da manhã aqui no Jornal da Mix. A gente volta já.
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4: Fala aí, ouvinte do Melhor Mix de Curitiba. Excelente manhã pra você. Olha, 277 tem trânsito livre no caminho de Curitiba pro litoral. Pista sentido praias ali no quilômetro 41, próximo do viaduto dos Padres, tá liberada após o bloqueio de ontem. Só a motorista diminua a velocidade por conta da neblina e rode com segurança. 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
6: Mix 73, você com a gente, participando aqui, valendo presentão pra você nessa manhã, então 998-22-6669. Aproveita, conta aí pra gente como é que tá começando a sua quarta-feira, meio da semana. A gente ainda vai ter uma quarta-feira ensolarada em Curitiba, então aproveite, o frio logo logo chega de novo aqui na capital. 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
5: É isso, e você interage aqui com a gente no nosso WhatsApp, 998226669, troca uma ideia, manda sua opinião, comenta aí os temas que estão sendo falados aqui no jornal. E o que, que você ganha com isso? Além da gente mandar aquele salve no ar, também por aqui você ganha, corre o risco, né, de ganhar um presentaço. 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Dentre eles, o tão querido e esperado par de ingresso pro cinema que o pessoal ama. 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
6: A gente tá esperando sua mensagem, mix 7 e 4.
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5: E você já ouviu por aqui, ó, no Jornal da Mix, várias estradas usam inteligência artificial para tentar reduzir acidentes.
6: Curitiba promove caminhada da sustentabilidade amanhã, quinta-feira, lá no Jardim Botânico.
5: Personalidade pode mudar bastante ao longo da vida, segundo estudo.
6: E a Copel moderniza a subestação de Curitiba com um novo transformador.
5: Inscrições para professores bilíngues das escolas do futuro termina nesta sexta-feira.
6: Mix 7 e 5.
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6: E agora vamos ao portal Hoje Paraná. Depois de um vazamento de dados, informações pessoais podem acabar sendo usadas por golpistas e empresas para disparar ligações, mensagens e tentativas de fraude. Nome, telefone, CPF, endereço e outros dados expostos podem servir para tomar abordagens falsas mais convincentes. A orientação é desconfiar dos contatos inesperados, não clicar em links suspeitos e evitar fornecer senhas ou dados bancários por telefone ou mensagem. Também é recomendável ativar a autenticação em duas etapas e sempre acompanhar possíveis movimentações incomuns em contas e também serviços. Mix 7 e 6.
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7: As obras do novo planetário em Pinhais, na região metropolitana de Curitiba, avançam para uma nova fase. Os trabalhos no Parque da Ciência Newton Freire agora se concentram na estrutura e na cobertura, preparando o espaço para receber os equipamentos de projeção fornecidos pela empresa alemã Zeiss Planetariums. O investimento na obra é de aproximadamente R$ 46,5 milhões. Já o sistema de projeção foi adquirido por cerca de R$ 31 milhões e deve chegar ao Paraná entre o fim de setembro e o início de outubro. O diretor do Parque da Ciência, Newton Freire Maia, Anísio Lasiewicz, explica como estão os trabalhos e quais são as próximas etapas da construção.
8: Nós temos a obra do planetário, né, do novo planetário do Parque da Ciência. Ela encontra-se aí na fase de cerca de 30% de construção efetuada, né? A parte mais demorada, né, mais que a gente mais depende do tempo de cura do cimento, né, das construções, da própria fundação, ela já está sendo finalizada. Bastam aí alguns pequenos detalhes de fundação do elevador e, enfim, da estrutura que vai dar origem ao elevador. A parte de madeiramento, as principais vigas e colunas já estão em fase de finalização de instalação. E aí a gente vai entrar com a parte agora de cobertura, tanto a cobertura da cúpula principal do planetário, né, que já está, cuja armação, né, as treliças de sustentação já estão postas. Né, está sendo terminada aí a questão da solda também e reforço da estrutura para receber a cobertura, e as demais coberturas, né, do planetário também nos próximos dias vão ser executadas. Feito isso, né, aí a gente pode também dar um outro ritmo para a obra, né, porque aí várias equipes vão entrar, né, de maneira independente, atuando nas suas frentes específicas, né, então a equipe da elétrica, a equipe da lógica, né, o pessoal de carpintaria interna, o piso, né. Então a gente vai ter aí várias frentes sendo tocadas, né, ao mesmo tempo, coisa que até agora, por conta dessa questão estrutural, né, uma coisa dependia muito da outra, né, e agora ficando coberto fica mais fácil e mais ágil também em alguns aspectos.
7: O espaço contará com um sistema híbrido que combina projeção óptico-mecânica e digital, permitindo reproduzir estrelas, planetas, a Via Láctea e diferentes fenômenos astronômicos. O diretor fala sobre a expectativa para a chegada dos equipamentos de última geração, que vem diretamente da Alemanha.
8: Nós temos a expectativa que nos próximos 40, 60 dias, né, cheguem aí os equipamentos, né, vindos da Alemanha, né, o coração, os sistemas de projeção do nosso novo planetário acabem desembarcando aqui no Porto Paranaguá e sejam transportados aqui para o Parque da Ciência para a sua instalação, né, e aí também é um trabalho bem criterioso, né, e bem cronometrado, porque em determinados momentos a empresa Zeiss, né, que é a fornecedora do nosso sistema de projeção de última geração, ela vai entrar na cúpula, vai fazer algumas instalações, aí ela vai dar uma pausa, a construtora vai fazer acabamentos e instalar outras estruturas dentro da cúpula, então a gente vai ter uma sinergia aí, né, dessas duas empresas, né, tanto da construtora quanto das AIS, para que faça a instalação dos equipamentos. E em relação aos equipamentos, né, o nosso planetário, ele vai ser munido com aquilo que há de mais moderno, né, no mundo, em relação à projeção e simulação do céu. Então, nós temos, na verdade, um sistema híbrido de projeção que é composto de dois sistemas que são, ao mesmo tempo, independentes e integrados. Então, eles podem trabalhar tanto de forma autônoma, né, individual, quanto trabalhar em conjunto, dependendo do roteiro da sessão e do objetivo, enfim, do conteúdo a ser veiculado. Esse sistema de projeção, então, ele tem um projetor que a gente chama de modelo Asterion Premium, que fica no centro da cúpula. Ele é um projetor optomecânico, né, e que tem a capacidade de projetar projetar as 9 mil estrelas visíveis do céu em condições ideais, né? Então, se nós olharmos em condições ideais para o céu, a gente consegue ver até 9 mil estrelas. Essas 9 mil estrelas estarão representadas neste planetário com o seu brilho e com a sua cor natural. Além dele conseguir projetar a Via Láctea, projetar o movimento dos planetas, da Lua e uma série de referências e de linhas, né, que são aí a base para a geometria e para o estudo da astronomia no céu. Enquanto isso, o sistema digital também consegue reproduzir o céu, né, de uma maneira em geral, mas ele consegue também sobrepor imagens, né, animações, vídeos, shows full dome, né, essa também é uma outra frente, né, de atuação dos planetários, onde a gente tem shows prontos como se fossem filmes, só que esses filmes eles têm um formato adaptado para a cúpula, né, para uma projeção esférica, então eles acabam dando uma sensação de imersão muito maior, né, junto com o som, com o formato do planetário, essa experiência de imersão ela é ampliada significativamente e a gente pode projetar também qualquer conteúdo, que não necessariamente conteúdos da astronomia, mas materiais, filmes, shows educativos envolvendo o corpo humano, envolvendo questões ambientais, envolvendo o fundo do oceano, a exploração de outros planetas, enfim, o planetário acaba se tornando um espaço multipropósito, onde a gente pode trabalhar aproveitando a sua interatividade, a sua imersão, para se discutir e abordar outros elementos do conhecimento. Fora que também é um espaço que articula, dialoga muito com a arte, né, com a cultura de uma maneira em geral.
7: Entre os equipamentos está o Asterion Premium, capaz de simular cerca de 9 mil estrelas visíveis a olho nu em condições ideais. Outros 11 projetores digitais vão criar imagens em formato full dome, cobrindo toda a cúpula e permitindo a exibição de animações, vídeos e conteúdos científicos de forma imersiva. Anísio explica como esses sistemas vão funcionar e quem poderá utilizar a nova estrutura.
8: Esse sistema digital é composto por 11 projetores digitais, né, que vão ficar alocados em volta da cúpula da superfície de projeção e que vão projetar uma única imagem, né, composta por vários fragmentos, mas sem emendas, compondo uma única imagem por toda a cúpula. Né. A título de referência, o maior cinema que nós temos aqui em Curitiba e região, né, no Paraná, tem telas aí da ordem de 150 metros quadrados de área. O planetário ele terá uma tela imersiva, uma cúpula imersiva, que terá mais de 500 metros quadrados, ou seja, são mais de 3 vezes os maiores cinemas, né, que nós temos aqui no Paraná. E aí a expectativa, né, desse empreendimento é que nós articulemos a educação básica, o ensino superior e o atendimento à comunidade em geral, né, ampliando, melhorando aquilo que o Parque da Ciência já faz, tanto no campo da astronomia como também em as outras áreas do conhecimento, né, que o planetário possa abrigar também eventos, simpósios, né, eventos acadêmicos de uma maneira em geral, reuniões técnicas, muitos cursos de formação continuada para os professores da rede, muitas atividades de educação científica para os estudantes da rede também. Então, trata-se de um espaço que a gente almeja que tenha fluxo contínuo de visitantes, de participantes, enfim, de pessoas aí, tanto da comunidade científica, quanto da comunidade educacional, quanto da comunidade em geral, frequentando o planetário e as demais dependências, né, do Parque da Ciência, que também vai passar, né, por um processo de uma reforma em suas estruturas.
7: Além de atender estudantes da rede estadual, o planetário também será voltado à formação de professores, ao ensino superior e à pesquisa. O projeto prevê ainda auditório, laboratórios, salas expositivas, novos telescópios e experimentos interativos, como um pêndulo de Foucault. A previsão é que a obra seja concluída no início de dezembro, dependendo da chegada dos equipamentos importados e dos procedimentos de desembaraço.
5: Mix 714.
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5: E já tá por aqui junto com a gente Mauro Miller para falar de esporte para você no Jornal da Mix, às 7h14 precisamente. Mauro, bom dia para você. Foi definida a tabela da Taça Paraná, e que passou por uma mudança recente, teve clube anunciando que não iria disputar a competição. Então, são 8 clubes participantes valendo vaga para a Copa Sul-Sudeste e também para a Copa do Brasil. Mauro, bom dia.
9: Bom dia para você também, para todo mundo que está aqui no Jornal da Mix. Pois é, o Cianorte acabou em cima da hora declarando que não iria participar. O Coritiba já tinha dito que não ia participar, são 8 clubes. A abertura para o dia 29 agora, o próximo, tem Atlético, Azures, Cascavel, Foz do Iguaçu, Londrina, Paraná Clube, Paranavaí e São Joséense. Todo mundo aí, principalmente, né, os times aí como o Paraná Clube, o Paranavaí, o São Joséense, o Cascavel e o Azures, em busca de uma vaguinha na Copa do Brasil, né, que é bem importante. Agora, na primeira rodada, no dia 29, tem Londrina e Paranavaí, Atlético e Paraná, São Joséense e Azures, Cascavel e Foz. Então essa é a primeira rodada, a Copa Paraná, que é uma novidade aí no calendário paranaense de futebol, né?
5: É isso, mais um bom torneio pra gente ver as nossas equipes aqui. E é legal, né? Porque a gente tem percebido já pelo Campeonato Paranaense nos últimos anos, as equipes do interior se fortalecendo, então é mais uma chance de ver eles em campo, botando o futebol deles pra valer. E aí concorrendo essas vaguinhas importantes, né? Copa Sul-Sudeste e Copa do Brasil, que é o que todo mundo quer. Ontem também teve jogo de volta de Sul-Americana. Depois de 6 jogos sem vitória, torcedor tricolor já estava desesperado, pensando, meu Deus do céu, onde é que é o fundo do poço? Parece que encontrou e agora começa a subir, quem sabe? O Bolívar não resistiu ao São Paulo. 3-1, só que o próximo adversário é ninguém menos do que o Boca Juniors nas quartas de final, né, Mauro?
9: Exatamente, o Luciano, o Caleri e o Sabino. O Caleri foi de pênalti, fizeram os gols. Agora, é aquela velha história, né? O time boliviano tem um aliado muito grande, né? O São Paulo joga contra 2 adversários quando joga na casa do adversário na Bolívia. La Paz, que é a altitude de La Paz, e o adversário. Aí, quando chega no nível do mar, a gente vai ver que os times fortes são mais fortes e os times fracos não têm mais a ajuda da altitude. Foi o que aconteceu. São Paulo venceu com muita tranquilidade, 3-1, fora o baile. Inclusive, encerrou essa sequência, né? Havia 5 partidas que não estufava as redes o Caleri, o São Paulo ficava 5 jogos sem vencer e venceu naturalmente a equipe limitada do Bolívar. Agora sim, tem pedreira, vai pegar o Boca Juniors, que é aquele time de chegada, né? Isso não dá nada pro Boca Juniors quando começa. De repente ele começa a crescer na própria competição. Vai ser briga boa, vai ser bacana. Quem agradece é o SBT, que vai fazer a transmissão, que é a detentora dos direitos da Sul-Americana.
5: Ah, e vai ser um jogaço sem sombra de dúvidas. Os times argentinos aí não pode deixar chegar no mata-mata, porque eles são complicados. Ontem teve ainda a Libertadores da América no jogo de volta. O Fluminense, na Bacia das Almas ali, né, conseguiu passar na disputa dos pênaltis 5-4. Hoje tem jogos importantes da Libertadores da América. Tem o jogo de volta Flamengo e Cruzeiro. Tem Cerro Porteño e Palmeiras. Tanto o Palmeiras, Cerro Porteño contra o Cruzeiro e Flamengo ficaram no 1-1, né, no jogo de ida. Então são jogos que estão totalmente abertos. Mas amanhã a gente conta essas histórias, né, Mauro?
9: Verdade, só para dar um destaque aí pro Fábio, goleiro de 45 anos de idade que joga no Fluminense.
5: Monstro,
9: catou,
5: né?
9: Duas cobranças, exatamente, catou 2 pênaltis na decisão por pênaltis, né? Os 2 jogos terminaram empatados, tanto na ida 0-0 quanto na volta 1-1. Fluminense dependeu dos pênaltis aí e do Marcão, né? O Marcão, que é o técnico interino, é o funcionário do Fluminense, ele que pega as pedreiras sempre e sempre tem dado muito resultado positivo na equipe do Fluminense quando o interino assume. Ele assumiu, venceu o Palmeiras no final de semana pelo Brasileiro e cravou uma classificação para a próxima fase do Fluminense. Bacana ver o Marcão aí trabalhando. Ele gosta do Fluminense, Fluminense gosta dele.
5: É bom demais. O Marcão é uma figura muito querida, né? O pessoal gosta muito dele, não só no Fluminense, né? O pessoal no meio do futebol gosta muito dele. E fica o meu registro aqui, né? É uma pena o Fábio, o goleiro que é, nunca ter ido para uma Copa do Mundo. Merecia ser, nem que fosse só para ser o terceiro goleiro nessa última Copa aí, só pro reconhecimento da carreira do baita goleiro que ele é. Agora, voltamos amanhã, né, Mauro? Vamos contar amanhã aí como é que estão os nossos brasileiros na Libertadores, vamos falar mais de futebol aqui na Mix.
9: Exatamente, lembrando que no final de semana que tem rodada do Campeonato Brasileiro, porque agora, meio de semana, é Sul-Americana e Libertadores. Valeu, muito obrigado aí, tchau.
5: Valeu, valeu, Mauro Miller, sempre trazendo as informações todas as manhãs aqui no Jornal da Mix. Mix agora 7h20. e a gente vai para um rápido intervalo. Daqui a pouquinho estamos de volta, tem uma galera que vai bater um papo aqui com a gente, você não pode perder. E enquanto isso, a tua participação chega para gente pelo nosso WhatsApp, valendo o kit mix com pai de ingressos para o cinema, para você curtir o filme que você quiser lá no Cinépolis. 998226669. E aí, teu time entra em campo nesse meio de semana? Libertadores, Sul-Americana? Você tá só esperando chegar a rodada do Campeonato Brasileiro e secando os outros? Conta pra gente, todas as participações estão valendo. 998226669, a gente volta já.
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9: Mix agora 7h27, uma ótima manhã de quarta-feira para você. Hoje é dia 19 de agosto de 2026, o agosto do Sopa tá acabando.
10: Tá acabando, faltam 11 dias ainda.
9: Para de ser 11. Assim, para de ser assim. E você, ouvinte, já participou com a gente, já mandou para cá o seu recado, já tá concorrendo ao Kit Mix nessa manhã? Se ainda não dá tempo, hein, mas não dá bobeira não. 998226669.
10: E valendo presente, né? Valendo kit mix com par de ingressos pro cinema pra você curtir o filme que você quiser lá no Cinépolis. 998226669. É só trocar uma ideia com a gente. Todas as participações estão valendo.
9: Segue por aqui o Jornal da Mix.
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9: E tá começando mais um Mix Nova. Hoje a gente vai falar sobre um hábito simples, mas que diz muito sobre a forma como a gente se organiza, trabalha e também se relaciona com os outros. A maneira como a gente lida com o tempo. Chegar no horário nem sempre significa estar realmente preparado. Viver correndo, saindo no limite, tentando encaixar tudo no último minuto, pode sim afetar produtividade, tomada de decisão e até a imagem profissional. E no fim das contas, tempo é um recurso que não volta. Para conversar sobre o valor da antecipação, o que a pontualidade revela sobre um profissional e por que aprender a administrar melhor o tempo pode fazer diferença na sua carreira. E é por isso que ele está aqui com a gente. Bom dia, Wagner Santos.
11: Bom dia, Flávia. Bom dia, William. Bom dia, Duda. Bom dia a todo mundo que está aí na audiência do Jornal da Mix.
9: Vaguinho, eu começo te perguntando o seguinte, chegar no horário é pontualidade ou é falta de antecipação?
11: Eu vou responder essa pergunta para você, Flávia, com uma frase que eu ouvi de um empresário chinês. Na China, nós não demitimos quem chega atrasado, nós demitimos quem chega no horário. Claro que isso é uma provocação e não significa que todas as empresas chinesas pensem dessa maneira. Mas o conceito por trás dessa frase é que é interessante. Na nossa cultura, se uma reunião começa às 9 e você chega às 9, você foi pontual, cumpriu aquilo que foi combinado. Mas pense um pouco, se você chega exatamente às 9, significa que calculou tudo no limite. O trânsito, estacionamento, elevador, um eventual imprevisto no caminho. Você considerou tudo que precisava acontecer perfeitamente. E a vida profissional não funciona assim. Agora imagine duas pessoas chegando para uma reunião. Uma chega às 8h45, tem tempo para respirar, tomar uma água, organizar o material, olhar o ambiente,

0: preparar a cabeça. A outra chega às 8h59, em cima da pinta. Entra procurando sala, pensando no trânsito, ajeitando as coisas, tentando entender aquilo que vai acontecer durante os próximos momentos. As duas chegaram no horário, mas chegaram mesmo preparadas da mesma maneira? E aí que está a diferença. Talvez profissionais de alta performance não sejam simplesmente pessoas que trabalham mais. Muitas vezes são pessoas que criam margem no conceito chinês. Margem de tempo, margem para pensar, margem para se preparar, margem até para lidar com aquilo que não estava previsto. Porque quem vive sempre no limite do relógio acaba vivendo também no limite da própria capacidade da resposta. Então, talvez, pontualidade seja apenas o começo. O próximo nível é a antecipação. É saber exatamente aquilo que você tem que fazer bem antes da sua reunião começar.
1: Tá, e por que que algumas pessoas vivem sempre no limite do tempo?
0: Parece incrível o que eu vou dizer, mas para muita gente, trabalhar no limite virou um hábito. E pior, às vezes virou até motivo de orgulho. Você já não ouviu alguém dizer, eu funciono melhor sob pressão? Isso é uma balela gigantesca, eu já ouvi isso muitas vezes. E existe uma diferença importante entre conseguir trabalhar sob pressão e precisar da pressão para conseguir trabalhar. Tem gente que deixa tudo para a última hora porque acredita que quando o prazo aperta, consegue produzir mais. Só que isso tem um custo. Quando você deixa tudo para depois, você não está apenas administrando mal o seu tempo. Você está transferindo o problema para o seu eu do futuro. O Wagner de hoje pensa, ah, depois eu resolvo. Aí o Wagner da manhã recebe essa conta e essa conta costuma ser muito cara. E isso acontece o tempo inteiro. Uma ligação que você deveria ter feito ontem, uma proposta que deveria ter sido preparada antes, um relatório que ficou para a última hora, um estudo que você sabe que precisa fazer, mas continua adiando, uma conversa difícil que você evita porque não é o momento. Até que chega uma hora em que tudo fica urgente. E quando tudo é urgente, nada realmente é prioridade. E é aí que aparece uma das maiores armadilhas da vida profissional. Confundir movimento com produtividade. A pessoa passa o dia inteiro ocupada, responde mensagens, participa de reuniões, resolve pequenos problemas, corre de um lado para o outro, mas chega no final do dia cansada e com aquela sensação de que trabalhou muito, trabalhou demais. Mas quando olha para aquilo que realmente precisava ter feito, percebe que quase nada avançou. Porque estar ocupado não significa necessariamente estar produzindo. E viver correndo não significa necessariamente estar chegando a algum lugar. A antecipação muda isso. Quando você se antecipa, consegue escolher melhor, consegue separar o que é importante do que é urgente, consegue fazer com que as coisas cada vez mais tenham qualidade e, principalmente, consegue evitar que pequenos problemas se transformem em grandes problemas, existe uma diferença enorme entre apagar o incêndio e evitar o incêndio. O profissional que vive apagando incêndio normalmente é muito valorizado pela capacidade de resolver problemas, mas talvez um profissional mais valioso seja aquele que consegue perceber o problema antes que ele aconteça. E isso exige uma mudança simples de comportamento. Pare de perguntar quanto tempo ainda falta e comece a perguntar o que eu posso fazer para antecipar isso, para fazer com que isso aconteça sem que vire um problema. Essa mudança parece pequena, mas ela transforma completamente a maneira que você trabalha. Porque quem trabalha sempre no limite depende da sorte, e quem trabalha com margem depende muito mais de preparação. E preparação, no mundo dos negócios, quase sempre chega antes do resultado.
1: Agora vamos lá, né? Acho que muita gente quer saber isso. O que chegar cedo diz sobre um profissional?
0: Diz bastante coisa, porque comportamento transmite uma mensagem antes mesmo que você comece a falar alguma coisa. Lembra quando a gente falou daquela pessoa que chega antes nas reuniões para conferir o ambiente, preparar equipamento, organizar o seu material? Essa pessoa não falou nada, mas ela já transmitiu uma mensagem: eu tô preparado. Agora imagina o contrário, aquele pessoal que chega sempre em cima do horário, em cima do laço, meio afobado, tentando arrumar as coisas, tentando ganhar um tempinho para dar uma verificada em algum material que ficou para trás. Pode ser um profissional excelente, mas a percepção inicial será completamente diferente. Confiança também é construída nesses pequenos detalhes. As pessoas preparadas normalmente não precisam ficar dizendo que elas estão preparadas. Elas demonstram isso através do comportamento de chegar antes, de observar, de pensar antes de responder. Isso vale para uma reunião, para uma negociação, uma apresentação, uma venda ou para liderar a sua equipe. Existe uma grande diferença entre reagir e estar preparado para agir. Quando você está correndo, você reage. Quando você tem margem, você pensa. E uma mente preparada toma as decisões diferentes do que uma mente pressionada. Eu não estou dizendo que todo mundo precisa chegar uma hora antes de tudo. A questão aqui é outra. É desenvolver uma mentalidade de antecipação. Não esperar a oportunidade aparecer para começar a se preparar para ela. Porque quando a oportunidade aparece, normalmente já é tarde para começar algum tipo de preparação. Quem se preparou antes pode simplesmente aproveitar aquilo que ela está fazendo naquele momento.
1: E para a gente encerrar esse bom papo de hoje, importante, né, falar sobre isso, por que que o tempo é o nosso ativo mais valioso, Vaguinho?
0: Porque existe, Flávia, uma diferença fundamental entre dinheiro e tempo. Dinheiro perdido, ele pode voltar. Tempo perdido, não. Você pode recuperar uma venda, pode recuperar um cliente, pode reconstruir uma empresa, pode ganhar dinheiro novamente, mas você não consegue recuperar tempo perdido. E mesmo assim, nós tratamos o tempo como se ele fosse um recurso infinito. Existe uma frase que eu venho trabalhando bastante que resume bem esse pensamento. O ativo mais importante que temos é o tempo. Até porque nós não sabemos, de fato, quanto tempo nós ainda temos. E quando a gente realmente entende isso, é que a conversa muda. Porque administrar o tempo não significa apenas colocar mais coisas dentro de uma agenda. Significa escolher onde colocar a nossa atenção. E principalmente, o que estamos deixando para depois, achando que teremos tempo suficiente para fazer amanhã. Acredite, pode ser tarde demais, porque talvez o maior desperdício do tempo não seja aquele que acontece quando a gente está trabalhando, seja aquele que acontece quando a gente está adiando a nossa vida. O tempo não negocia, ele passa e passa para todos nós. Por isso, talvez administrar bem o tempo não seja fazer mais coisas, talvez seja fazer melhor coisas que realmente importam, pois tudo só faz sentido se tivermos tempo para viver aquilo que a gente conquistou. Ninguém chega no fim da vida desejando ter passado mais horas numa reunião. Ninguém olha para trás e pensa, eu deveria ter respondido mais e-mails. O que normalmente importa são as pessoas que estiveram ao nosso lado, as histórias que nós vivemos, os riscos que nós tivemos coragem de correr. Então, se existe uma coisa que eu gostaria que você levasse dessa conversa, é não espere sobrar tempo para fazer o que é importante. Faça espaço, antecipe, organize, escolha, porque no final das contas, administrar o tempo não é sobre controlar o relógio, é sobre não deixar a vida passar enquanto nós estamos ocupados demais tentando dar conta dela. 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Por lá eu compartilho ideias sobre venda, atendimento, liderança, comportamento e tudo aquilo que pode ajudar profissionais e empresas a transformar conhecimento em resultado. Se a sua empresa está procurando uma palestra, um workshop para desenvolver pessoas, fortalecer equipes, melhorar resultados, manda um direct que eu vou ter o prazer de te ajudar. Eu sou o Wagner Santos, esse foi mais um Mix de Nova. Um grande abraço, uma excelente semana. E lembre-se, o tempo é o único ativo que depois de gasto não tem devolução. Até a semana que vem, pessoal.
1: 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Claro, né? Continua acompanhando aí o Jornal da Mix para mais dicas. Toda quarta-feira, Mix Nova, aqui no Jornal da Mix. Mais uma vez, muito obrigada, Wagner Santos.
2: Mix agora 7h38.
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2: E a gente segue por aqui, Jornal da Mix no ar, com o pessoal do Encantadas Jazz, Johnny Vieira. Tudo bem? Saudade de você já.
4: Bom dia, Flávia. Bom dia, Sopa. Bom dia, ouvintes da Mix. É um prazer retornar. A gente cabulou, né, semana passada, porque tivemos muitas coisas para resolver na Ilha do Mel e não conseguimos nos ausentar da pousada, né? E nem da própria ilha. Mas estamos muito felizes em voltar com muita novidade, muita história boa.
2: É.
4: Esses últimos dois finais de semana nós tivemos atrações sensacionais que proporcionaram não só uma qualidade musical fantástica, como histórias que, se for possível, eu vou ir contando durante o programa, né?
2: Que coisa boa, né? E o Encantadas Jazz, né, Johnny? Ele vai muito além também só da música, né? Engana-se quem acha que vai chegar lá e só ter música. Não, a gente também aproveita para falar de planejamento, de escolha, de coisa que faz diferença para o nosso futuro. A ilha recebe todo mundo mesmo, né?
4: Ah, com certeza. Hoje nós vamos estar recebendo aqui o pessoal da HS Consórcios, que é a nossa patrocinadora há 4 anos já, vem nos apoiando para organizar e trazer essas atrações sensacionais pro festival. Mas assim, Eu vou, antes de chamar o Jonatas aqui, eu vou contar uma coisa que é para além da música. Nós trouxemos nesse final de semana uma banda da Argentina, Pablo Lobos. Uhum. E a história é muito fantástica, porque ele tem uma doença que é degenerativa e ele tinha feito uma promessa para a mulher há 20 anos atrás, que um dia ele iria tocar no Brasil. Ele, quando ele soube, chorou muito. E ele estava realizado na ilha. Oh. Então, não é só sobre música.
2: Não é só sobre música, com certeza.
4: E nessa questão de você planejar, organizar, trazendo essa história linda do Pablo, nós trouxemos o Jonas, que é da HS, que pode nos ajudar a planejar a nossa vida financeira. Bom dia, Jonatas.
5: Bom dia, Flávia. Bom dia, Sopa. Bom dia, Johnny. Que satisfação estar com vocês nessa manhã aqui na Rádio Mix, a maior rádio de Curitiba.
2: Aê.
5: Poder somar com vocês de alguma forma e poder ajudar nossos ouvintes aí que estão dirigindo, estão pela cidade, querendo planejar a sua vida financeira.
2: Planejar a vida para poder curtir todos os finais de semana lá na Ilha do Mel, né? Quando bem entender, não é isso, Jonatas?
5: É isso mesmo, a vida bem planejada. Acredito que a pessoa é muito mais feliz nas suas emoções, no seu dia a dia e principalmente com a sua família.
2: Exatamente. A gente tem eu acho que é um problema cultural, né? O brasileiro trabalha muito, é um povo muito trabalhador, mas, assim, lidar com o financeiro ainda é um problema, né?
4: Ah, com certeza. Esse é talvez seja o maior problema nosso, né, Sopa?
6: Eu nem sei o que é vida financeira. Mas todo dia é uma morte financeira.
4: Mas, Sopa, eu vou te dar uma dica. 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
5: 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Fala muito a respeito do planejamento, Johnny, da vida financeira, porque eu sempre digo, Flávia, que quando você faz um planejamento financeiro, você está priorizando a sua saúde mental.
2: Com certeza.
5: Você está pensando em todas as esferas que impactam diretamente a vida de uma pessoa. 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
6: Dá tempo de fazer muita coisa até acabar agosto. Vocês sabem disso.
4: Jonatas, eu tenho visto que para comprar qualquer coisa hoje a taxa de juros está assim, absurda. Essa taxa de juros é conveniente para eu adquirir alguma coisa ou fazer um consórcio? O nosso ouvinte olha e diz, puxa, tá, o juros está caro, o cartão de crédito, se a gente estourar...
2: Não tenho dinheiro para entrada.
4: Como é que a gente faz?
5: Olhando para a nossa economia, a gente percebe hoje que apesar dos esforços do Banco Central em diminuir a taxa de juros para 14,0, ainda o dinheiro no mercado está caro. Então, se a gente buscar hoje um financiamento tradicional nas linhas bancárias, a gente percebe ainda que a tomada e a viabilização de crédito continua caro. Então, qual que é a alternativa, Flávia, que a gente pode buscar para crescer patrimonialmente? Então, a gente percebe que existe pelo menos quatro caminhos. Você pode comprar à vista um imóvel, você pode guardar aos poucos esse dinheiro, você pode fazer um financiamento ou através do consórcio. E hoje, nós percebemos que o consórcio tem sido, eu digo até essa expressão, Flávia, que é a galinha dos ovos de ouro.
2: É mesmo.
5: Porque a gente tem um custo efetivo nominal no ano, através do consórcio imobiliário, de 1,25% ao ano, contra um financiamento que observa-se o mercado de 14% de juros anual. Então, se a gente fizer matemática básica aqui, se a gente pegar 30 anos de financiamento, a gente percebe que é quase 300% de juros em cima de um imóvel. Então, essa percepção matemática, esse custo efetivo total de uma aquisição, faz com que o consórcio seja o atrativo do momento e que seja essa porta, esse caminho para viabilizar o crédito e conquistar, sopa, aquela casa dos sonhos.
6: É. Aquela chacrinha em Piraquara, lá no interior.
2: Um quatro bar.
4: Maravilha. São José dos Pinhais é bacana também, viu? Também. Eu sou de lá.
2: Aliás, a região metropolitana, ela está com um crescimento muito bacana, né? Muito investimento e tudo mais. E o pessoal está percebendo que, assim, qualidade de vida, né? Então, eu moro em Quatro Barras, o Sopa mora em Piraquara, enfim, e a gente percebe que as pessoas estão indo lá, né? Estão procurando moradia, até empresas também, né?
5: Perfeito, a gente percebe esse êxodo mesmo, uhum, da saída da área urbana para mais para a área rural, para chácara, para fazenda. Cada vez mais os profissionais, os empresários têm, sim, tomado essa decisão de ter uma vida mais saudável. E eu conheço bem a área ali, a região de Quatro Barras, Piraquara, que é excelente para quem busca morar,
2: olha,
5: no campo.
2: Não, nossa, puxando farinha, é excelente. Mas é maravilhoso.
6: Aqui a gente é bem puxa-saco das nossas cidades.
2: A gente é RMC Lover.
4: Nossa senhora. É. São José tem uns espaços lindos, né? O caminho também. Do vinho é
2: Pinhais,
4: bem bacana.
2: Pinhais, né? A gente tem uma região metropolitana
4: fantástica.
2: Crescente, né? Mas, não é mais cidade dormitório.
4: Eu não tô mais nessa vibe do Sopa de querer morar na região metropolitana. Até porque eu moro na Ilha do Mel.
2: Ah,
6: mas aí é covardia.
4: Eu quero saber como é que eu faço pra comprar uma lancha, um jet ski.
6: Ó.
4: Vocês também me ajudam a organizar o pouco que eu ganho pra conseguir chegar lá e ter esse sonho realizado?
5: 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Uhum. 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Isso é sensacional. É. Então, a HS dá liberdade geográfica para que você compre em qualquer lugar do nosso país, o imóvel que você deseja.
2: Olha que bacana.
4: Maravilha, hein? Jonas, muito obrigado. Deixa eu te perguntar, só eu quero entrar em contato com você. Como é que eu faço? Como é que eu te procuro? Como é que eu te acho?
5: Perfeito. Johnny, só mais um ponto, eu acho que é importante. 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
4: Ah, que legal.
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5: 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E também a Sueli Cristine. Nós estamos aqui.
2: Estão aqui com a gente também.
5: Para servir vocês, todos vocês, ouvintes queridos da Rádio Mix FM, que nós já temos um carinho há mais de 4 anos, nós temos um amor. E hoje eu conheci a Flávia, carinho especial no meu coração. Sopa, Johnny, um prazer somar com
2: muito
5: vocês,
2: obrigada.
5: E com todos os ouvintes que amam essa rádio e estão ouvindo vocês todas as manhãs.
2: É sempre muito bom a gente trazer, maravilha, esse tipo de informação para o nosso ouvinte, porque é isso, né? Todo mundo sonha em ter sua casa, seu carro, seu terreno. E tá lá no litoral. Então, Jonatas, obrigada a toda a equipe. Muito obrigada por estar aqui com a gente, viu?
4: Valeu, Jonas. Um abraço forte para toda a equipe da HS Consórcios. E nos vemos na Ilha do Mel, hein, Jonas?
5: Perfeito. Agradeço, Flávia, Sopa. Obrigado, Johnny. Agradeço toda a diretoria da HS Consórcio, coordenador da Rota Curitiba, Gregory. Também Felipe Lampard, que nos dá essa oportunidade de estar com vocês. Que essa parceria tenha longevidade, cerca mais de 10, 20 anos juntos.
2: E volte para a gente conversar mais. Tem pergunta de ouvinte chegando aqui, mas a gente passa para o Jonatas, para a equipe, para responder, tá bom?
5: Perfeito. Obrigada. Obrigada, um abraço.
4: É isso aí, Johnny, sensacional,
2: tá vendo?
4: Né?
2: Ó, você pode ir pro Encantados ainda e sair com um terreno lá na Ilha do Mel, com uma casa, com uma lancha. Ei, Johnny, se você comprar essa lancha, você, por favor, hein? Você, por favor, você avisa que a
6: gente... Queremos o festinha na lancha.
2: Ah, não, a gente quer de voadorinha lá, hein?
4: Você era o velho da lancha.
6: Eu tenho uma conhecida minha que a gente sempre falou pra ela, casa com o velho da lancha, menina. Aí ela casou com o velho do lanche, mas tá num problema, vou te contar. Um abraço, viu? Você sabe que é você, né?
4: Maravilha. Então, o Encantada Jazz, além de trazer vários parceiros, eu sempre tenho dito aqui e onde eu vou que a Mix é a nossa grande parceira, né? E também temos outros parceiros, como a Ambir, né? 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
2: Que delícia de cerveja, viu?
4: Né? E também a Maximídia, ontem nós estivemos na festa de lançamento da nova marca, e foi muito legal, ganhei uma TV 50 polegadas.
2: Mas é sortudo, hã?
4: No
2: parabéns,
4: sorteio.
2: Viu, Johnny?
4: Foi muito legal. E nós temos muita música boa ainda a acontecer na Ilha do Mel. Se você não foi pra Ilha do Mel, você só tem mais duas oportunidades. Aí é só ano que vem. Nesse próximo final de semana, nós teremos uma programação sensacional. Já começa na sexta-feira, com Pirâmide Marte e André Café no Cavalo Marinho. Nós teremos no fim da trilha, no restaurante maravilhoso da Ilha do Mel, o Canguiri, que é uma dupla, um duo fantástico dos irmãos Guiller Branco, e Menandro Souza Quarteto no Chames Bar, que vai ser sensacional. No sábado, no palco público, no palco Voltel Branco, nós teremos Lilian Agarroto Trio, Itapuá Jazz. Itapuá Jazz é um festival que tem Itapuá e tem a banda Itapuá Jazz, que é nossos parceiros, nossos co-irmãos. Quarteto Alvorada, que é lindíssimo, e Kátia Drummond, que vai botar todo mundo pra dançar na Ilha do Mel. Ela, os shows dela é sensacional. É difícil tirar o pessoal da praça e ir pros bares, porque eles chegam no final do show, começam a fazer passinho e é muito legal. No domingo teremos Beca Trio, que é uma excelente musicista, e Ana Vargas Quarteto, e concluímos com o Daniel Oliva Trio, que daqui a pouco nós vamos falar mais sobre ele, porque nós trouxemos aqui um mágico do baixo, né?
2: É um
4: cara conhecido aqui no Paraná e no Brasil, e nos ajuda muito a organizar os festivais na ilha, né? Ele, além de ser um grande músico, ele também é curador de um dos festivais, que é o Jazz Agosto, que acontece em Brasília. O nosso grandioso Glauco Souter. Seja bem-vindo, bom dia, Glauco.
7: Bom dia a todos aqui, pessoal da Rádio Mix. É uma alegria estar aqui novamente falando sobre música, falando sobre o Festival da Ilha do Mel, que é uma coisa que a gente faz com tanto carinho, com tanta verdade. Então, vir aqui e passar essa mensagem aqui para os ouvintes é uma alegria muito grande. Muito obrigado
2: muito
7: pelo convite.
2: Legal. Você é nascido em Cascavel.
7: Como é que você sabe?
2: Ah,
7: eu sou cascavelense.
2: Cascavelense. Eu sou de Toledo.
7: Olha
2: então, interior. Porque aqui um ouvinte nosso mandou aqui. Nossa, que orgulho ter o Glauco. Nascido em Cascavel, minha cidade, moro em Curitiba há 7 anos. O Diego que mandou a mensagem.
7: Pô, legal.
2: Baixista também, o Diego.
7: Ah, é baixista também, além de conterrâneo, também
2: além,
7: é da
2: tá
7: mesma...
2: Tá vendo? Olha só, a gente descobre, os ouvintes contam pra gente. Cascavel é uma cidade lindíssima, né?
7: Cascavel, sim, é lindo.
2: E a ilha te chama, né, Glauco?
7: Agora, a Ilha do Mel é o nosso assunto aqui, né? A ilha é uma... esse festival é uma ocasião muito valiosa para todos, principalmente quem tá em Curitiba, porque é só descer a ladeira.
2: É muito fácil.
7: E você
2: chegar.
7: Tá num lugar paradisíaco,
4: né?
7: Pertinho.
2: Muito pertinho.
4: Pode ir até pela Graciosa, que é uma estradinha linda.
7: Também.
4: Come um barreadinho em Morretes ou Antonina, aí vai pra ilha e é só alegria.
7: É o pacote completo.
4: Glauco, nós vamos... O pulo do gato esse ano no Encantadas Jazz, né? Com atrações sensacionais. Uma delas foi o Ginga, que todo mundo chorou muito lá. E outra, o Menescal. E o Menescal, Flávia, fez uma coisa que deixou os nossos artistas assim muito empolgados e muito felizes. Ele estava dormindo, né? Passou em Curitiba à noite, não dormiu muito bem. Chegou na ilha, foi pro hotel, foi descansar, e o Paulinho Branco com a family estava tocando. Ele acordou e veio me procurar assim: Johnny, o que é isso? Nunca vi isso em nenhum lugar do mundo. falando do Alan, que é um baixista, né? Que o Glauco já carregou ele no colo. E o Ian, isso foi muito legal, partindo de um músico como Roberto Menescal. Depois ele pediu uma cadeirinha, sentou no meio do público para ouvir a outra banda que estava tocando. E aí eu falei, perguntei para ele, escuta, você quer beber alguma coisa? Ele olhou para mim e disse, não, já estou tomando ensinamentos daquele guitarrista que era do Veronese. Gente, isso é sensacional. Foi para nós é um achado, né? Uma coisa sensacional, né, Glauco?
7: É a prova do poder da música, que une gerações e pessoas, quer dizer, todo mundo, que são os amantes da boa música, sempre se encontrarão ali na ilha e vão passar por momentos felizes, com certeza absoluta. Isso já está mais do que provado. Eu queria aproveitar já esse momento para fazer um esclarecimento, acho que para o ouvinte, porque às vezes entende assim, pô, Festival da Ilha do Mel, mas tem dois festivais, como é que é isso? Uhum. Então só para explicar, uma explicação mais ou menos rápida, porque a história é um pouco mais longa, mas o festival ele iniciou-se com já há alguns
4: há 12
7: anos, 12 anos atrás, unificado, mas aí ele teve uma mudança de direção no projeto e ele ficou dividido em nas duas partes da ilha, né, que são a parte de Nova Brasília, onde tem o Jazz Agosto, e a parte de Encantadas, onde tem o Jazz Encantadas. Mas eles trabalham, a gente trabalha muito juntos, e principalmente esse ano, quer dizer, cada vez mais a gente está mais próximo, e a curadoria que eu faço é muito junto com o Ian Giller, que faz a curadoria também de Encantadas. Inclusive a gente faz várias dobradinhas.
4: Delas vai ser sensacional, que é o Daniel Oliveira.
7: Exato. Então as dobradinhas tocam de um lado e do outro. E o destaque dessa semana é o Daniel Oliva, que é um guitarrista de São Paulo, que, né, um nome aí da cena jazzística de São Paulo, lançando um trabalho novo, Círculos, né, um trabalho novo. Ele está chegando em Curitiba hoje, inclusive. A gente já tem um ensaio hoje de tarde.
4: Ah, maravilha. Eu tava, quando a gente estava conversando sobre o Daniel, eu não conhecia. E aí a gente foi procurar, ouvir um pouco a música dele, e a Natasha olhava para mim e dizia, nossa, que coisa boa, que lindo isso aqui. Tanto que no nosso line-up desse final de semana, a gente colocou uma música do Daniel Oliva, e eu tô muito empolgado e querendo muito conhecer.
7: O show dele é sensacional, sensacional.
4: Ele vai tocar em Brasília, que dia?
7: Ele toca no sábado, 22, né? Sábado.
4: Sábado, dia 22.
7: 22, sábado em Brasília e domingo em Encantadas.
4: Ah, sensacional. Mas ele vai fazer alguma apresentação para quem não pode ir para a Ilha do Mel, né, Flávia? Porque nem sempre é possível. Vai ter alguma apresentação aqui?
7: Vai ter três shows aqui em Curitiba. Na Rua da Música, no Vale da Música e no Pensador. Na Rua da Música na quinta-feira, sexta-feira no Vale da Música e à noite no bar O Pensador.
4: Maravilha.
1: Muito bom.
4: Nos encontramos na Ilha do Mel, então.
1: É só gente grande, né? É só gente grande. Glauco, mais uma vez quero te agradecer muito, viu?
7: Imagina.
1: Particularmente, tô muito feliz que meu filho tá aqui hoje com a gente, que pediu um baixo de presente. Fiquei feliz da vida.
7: Olha.
1: Pediu um baixo de presente, falou que agora o negócio dele é jazz e rock e vambora.
4: Vambora.
1: Oh, como a gente fica feliz, né?
4: Ah, com certeza. Imagina. Se ele seguir os trilhos do Alan e do Glauco, com certeza ele vai ser um grande músico.
1: Quem sabe não tá no festival. Tocando no
4: em Brasília,
1: aí.
4: Ou no Encantadas Jazz. Então. Gente, quer saber tudo sobre Encantadas Jazz? Procure o @EncantadasJazz, que lá vai ter programação, pousada, restaurante, tudo que você quiser. Se quiser fazer só bate-volta, também rola.
1: Ah, também.
4: E é bem legal. Vocês vão ser muito bem recebidos e vocês vão se apaixonar por tudo que vai acontecer no Encantadas Jazz e no Jazz Agosto. Obrigado, Glauco. Obrigado, Sopa. Obrigado,
1: Valeu.
4: Flávia.
1: Obrigada, Jonathan,
4: Valeu.
1: Toda a equipe. E assim, ó, esse negócio de bate e volta rola mesmo. Você pode sair cedinho, você volta ainda, né, no mesmo dia. O problema é que assim, você bate e não quer voltar. Mas então leva uma mudinha de roupa a mais, tá? Não custa nada.
4: Com certeza.
1: E sim, tem luz elétrica, tem mercado, tem farmácia, tem tudo lá na Ilha do Mel, tá?
4: Tem tudo.
1: Fique tranquilo.
4: Farmácia nós não temos.
1: Farmácia
4: ainda,
1: não. Leve
4: mas,
1: sua caixinha de remédio.
4: Mas a farmácia entrega na Ilha do Mel. Só ligar na farmácia que você vai estar bem atendido. Mas nós temos um posto de saúde sensacional.
1: Maravilhoso. A ilha é um tesouro do nosso país, sem dúvida nenhuma. Obrigada, boa, Encantadas Jazz esse final de semana.
2: E Sopa?
6: Sim.
2: Acabou por hoje.
6: Acabou por hoje e o Rodrigo tá levando o presentaço aqui da Mix, o Kit Mix com pai de ingresso pro Cinépolis. Rodrigo, final do telefone 1556. Parabéns, Rodrigão.
2: Valeu, gente. E ó, amanhã tem mais, hein? Tchau. Obrigada a todos.
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8: 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Fala aí, ouvinte do Melhor Mix de Curitiba. Tô de volta falando sobre o trânsito pesado que o motorista encontra na 116, principalmente na altura da Ceasa e no acesso aos contornos sul e sentido contorno leste. Ali, meu amigo, você tem que ter muita atenção. Já no bairro Pinheirinho, a via rápida, desde o bairro Pinheirinho até a região central, registra pontos alternados de lentidão. Rode com segurança e preste atenção no trânsito no local aí, meu. 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
10: 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Mix agora 8:06. Bom dia pra você que tá chegando por aqui, pra você que continua do Jornal da Mix, fica comigo, viu? Vamos até as 10 da manhã com muita música boa, por aqui Sopa na Voz. E você já sabe, né? Até as 9 da manhã, o seu pedido musical tá valendo. O Brasil se reúne aqui na Mix Curitiba nesse horário pra pedir música boa. Estamos ao vivo pro Brasil todo com o Pede no Zap. Fala comigo, 11 98340 8000. Pede sua música, bom dia.
11: Fala Mix, aqui é a Karen falando de BH. E eu quero escutar Lush Life da Zara Larsson.
10: Vamos abrir então esse programa com Zara Larsson, Lush Life.
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0: Mix agora 8h14, Sweet Tie pra você, Justin Timberlake, pintando na melhor programação do mundo do Brasil, que é a que você ajuda a fazer. É o Pede no Zap.
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0: 11 98 340 8000. Vocês estão decidindo as músicas dessa faixa horária até as 9 da manhã. Seu pedido é uma ordem. Fala comigo, bom dia.
2: Fala, galera da Mix, beleza? Aqui é o Marcão, de Itupeva. Tô no trânsito, opa, ouvindo o Pede no Zap. Queria pedir pra vocês a música da minha vida, o Robastank, The Reason. Ofereço, olha, pra minha esposa Michelle. Amo muito essa mulher. E ela tá no trânsito também, escutando vocês. Um abraço.
0: Ó, então vão os dois dirigindo tranquilo, na pegada suave dessa música aí, com atenção, beleza? Pra no fim do dia os dois estarem juntinhos novamente. Vambora!
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0: Mix agora 8h22, Bruno Mars, I Just Might.
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0: Pede seu som favorito, 11983408000, é a tua chance, não perde tempo não, manda tua mensagem de texto, de áudio, fala de onde você tá falando, fala qual é a sua música favorita. Fala comigo, bom dia.
2: Salve, Rádio Mix. Paulo, motorista de aplicativo de Diadema. Toca Neil Because of You aí pra gente. Obrigado.
0: De nada.
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0: Mix, agora 8h26, que sonsaço, né? Essa foi pra matar a saudade de muita gente. Eu sei que você relembrou dessa música, você relembrou de bons momentos. Música linda demais, né? Because of You, do Neo. É o melhor mix do Brasil te proporcionando esses momentos, né? Onde você pede no zap.
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0: E aí você pede a tua música favorita, toca por aqui. 11 98 3408 mil. Pede, segue até às 9 da manhã.
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10: Estou de volta aqui no Melhor Mix de Curitiba, falando com o motorista que circula pela região do bairro Água Verde, a Rua Brigadeiro Franco. Nessa manhã ali, tá bem lenta, viu? Tem um micro-ônibus quebrado na altura do cruzamento com a 7 de setembro, que tá complicando bastante o trânsito na região. Essa movimentação já tá bem arrastada desde as imediações da Praça Afonso Botelho. Motorista que quiser optar por um desvio, utilize a Coronel do Cídio ou a Alferes Poli. 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
0: Pede no zap, 833-1198-3408-1000. Você vem comigo que o pede no zap segue até as 9 da manhã. Fala comigo, bom dia.
2: Alô, Rádio Mix, aqui é o Luciano de Rolândia. Quero Vagalumes do Polo.
0: Rolândia aqui no Paraná, hein? Um abraço pra toda a galera aí do interior do Paraná que também tá aqui em 98.3. Vambora!
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0: Mix agora, faltando 20 minutos para as 9 horas da manhã. São os aços de Post Malone, Circles.
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0: E o seu sonsaço vai tocar por aqui também. Você já sabe o número, né? 11 98340 8000. Manda o seu áudio no capricho. Fala pra mim de onde você tá falando, qual a tua música que você quer ouvir. Fala comigo, bom dia.
2: Bom dia, Mix. Aqui é o David de Ribeirão Preto. Toca pra gente aí a música do Guns, I Used to Love. Um abraço, bom dia.
0: Bom dia pra você também.

0: Mix agora, 8h47. Maroon 5 pra você. Don't wanna know.
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0: E vamos pra nossa última sequência musical do Pede no Zap dessa manhã, 11983408000. Fala comigo, bom dia.
2: Aqui é o Brian de Manaus.
0: Fala, Brian.
2: Um pedido especial do meu amigo Isaac. Vamos de BTS, Swan.
0: Vambora, Brian, Isaac, Dominique Toretto. Abraço pra todo mundo.
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0: Mix, agora faltando 6 minutos para as 9 horas da manhã, Robin Schulz com Sugar.
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0: Fechando mais uma sequência do pede no zap dessa manhã, porque o pede volta na programação da Mix às 8 horas da noite. E claro, você já pode pedir tua música, reservar tua vaguinha, 11 983 408 mil. Não esquece, nas redes sociais, arroba Mix Curitiba, segue a gente por lá.
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7: De volta aqui no Melhor Mix de Curitiba, falo com você, motorista, que circula na Via Rápida sentido região central. Via Rápida tem trânsito intenso desde a altura do viaduto da Presidente Kennedy e se estende até a Avenida Silva Jardim. Para quem busca fugir dessa lentidão ali, a alternativa de desvio de momento é utilizar a Avenida República Argentina para seguir viagem. 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
3: Fala aí, ouvinte do Melhor Mix de Curitiba, trânsito tá pesadão rumo ao Centro Cívico, a Rua Campinas e a Deputado Mário Barros, ali na transição da Belém para Campos Salles. O motorista gasta 20 minutos para rodar só 1,5 km. Você pode cortar caminho por dentro do bairro para fugir da fila, mas ó, rode com segurança, motorista. 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
4: Mix, se ligue, olha onde a invasão Blitz Mix veio para agora. A equipe de promoções da Rádio Mix chegou no cursinho Kepler no Centro Cívico. 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Daqui a pouco a gente chega lá, Blitz Mix nas ruas com o melhor mix do Brasil.
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0: Marrais. Mix agora, faltando 6 minutos para as 10 horas da manhã. Fechamos mais uma sequência com Dua Lipa, Break My Heart. Eu fico por aqui, volto amanhã, 6 horas da manhã, junto com a Flávia Consoli, no Jornal da Mix, junto com você também, trazendo boa informação. Já sabe, né? Nas redes sociais. Segue por aí, @MixCuritiba. Vai ter muito conteúdo legal lá, você não vai se arrepender. E claro, nosso WhatsApp 99 822-6669. Participa aqui com a gente. Beleza? Até amanhã. Beijo, galera.
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2: Brincadeira continua por aqui, valendo prêmios da Rádio Mix. 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A gente chegou no Elite, no Centro Cívico, e a brincadeira continua por aqui, valendo prêmios da Rádio Mix. 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A invasão Blitz Mix vai ficando por aqui, mas amanhã a gente volta invadindo muito mais cursinhos e levando muito mais brincadeira, prêmios da Rádio Mix e aquela presença da Mix que a galera já conhece. Amanhã a gente volta. Blitz Mix nas ruas com o melhor mix do Brasil.
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8: 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De volta aqui na programação da Mix FM, falo com você sobre aquele pare e anda ali na Avenida Iguaçu. Meu, motorista que passa por ali, tem Rua Brigadeiro Franco, a própria Avenida Iguaçu com trânsito lento. Na Brigadeiro Franco, sentido Visconde de Guarapuava, ali tá bem travado também. Já pro motorista que chega no outro ponto da cidade, pela Rodovia do Café, lá próximo do Parque Barigui, tem trânsito em boa parte da Major Heitor Guimarães. Então, motorista, tenha cautela no trecho e rode com segurança. 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
13: Mix agora 10 em ponto. Está no ar o Super Mix. São as poderosas da programação. E o mais legal, 40 minutos sem nenhum comercial. 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
1: Mix agora 10h41, mandou bem. Jota Quest, fechando aqui mais uma edição do Super Mix, 40 minutos sem intervalos comerciais. 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
2: 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Aqui vai uma dica para você manter saudável o seu coração. A alimentação saudável é óbvio falar que faz muito bem. Agora, você pode dar preferências a frutas ou legumes, verduras, grãos integrais, reduzindo a ingestão de sal, açúcar, frituras e alimentos ultraprocessados, como salsichas e esses industrializados. Empacote menos e descasque mais alimentos.
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9: 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Tô de volta aqui no Melhor Mix de Curitiba, falando com o motorista que circula pela região do Vista Alegre. A rua Doutor Roberto Barroso está com duas faixas bloqueadas entre as ruas Jacarezinho e a Tenente João Gomes da Silva pro andamento das obras do novo Inter 2. Pro motorista que segue sentido centro, a opção de desvio é utilizar a rua Solimões ou a rua Desembargador Hugo Simas. Redobre a atenção ao volante, motorista. 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

0: Essas foram três das mais pedidas por você em 2006. A qualquer momento tem mais.
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0: Mixagora 11:28, Pearl Jam, Last Kiss.
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0: Mix, agora faltando um minuto pro meio-dia, Oasis com Go Let It Out. Daqui a pouco, depois do intervalo, tem mais uma edição do Top Mix, as quatro mais pedidas por você, já já.
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4: Mix, agora meio-dia e 5. Uma ótima tarde pra você. Excelente quarta-feira. Tá no ar mais uma edição do Top Mix, que são as 4 músicas mais pedidas.

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1: Mix agora meio-dia 21, Bebê Rexha com New Religion. Encerrando aqui mais uma edição do Top Mix com as quatro músicas mais pedidas por você.
0: Mix, daqui a pouco, 5 da tarde, tem mais.
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2: 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Aqui vai uma dica para você cuidar da saúde do seu coração. Durma bem, tem um sono reparador, um bom sono. É à noite e de 7 a 9 horas por noite, para ajudar na regulação da pressão arterial. E você também pode controlar o estresse, o dia a dia, a correria. Você pode balancear o equilíbrio com atividades como a meditação, hobbies, brincadeiras, momentos de lazer que ajudam a reduzir as tensões que afetam os batimentos e a pressão arterial.
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0: Mix agora meio-dia 54, One Republic, Counting Stars.
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1: Verão 1h22, Blank Space, Taylor Swift. Estamos aqui na metade do Super Mix. 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

0: De Red Hot Chili Peppers, fechando mais uma edição aqui do Super Mix. 40 minutos só de música.
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0: Mix agora 2:02, boa demais, né? Mariah Carey com It's That Light. Daqui a pouco tem muito mais por aqui.
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0: Mix agora são 2h28. Akon com Don't Matter. Daqui a pouco tem mais aqui na Mix Curitiba 98.3.
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2: Oi, oi, motorista. Muito boa tarde pra você que leva a Mix de carona. Uma boa quarta-feira. Tô chegando por aqui com informações ali do Campina do Siqueira, que a Major Heitor Guimarães já tá complicada no cruzamento com a Monsenhor Ibos de Lourenço devido às obras por ali. 15 minutos para passar pelo trecho de 1,5 km. A rua Paulo Gorski e a Monsenhor Ibos de Lourenço são opções de desvio. 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

0: Mix agora 3 e 2, Benson Boone com Beautiful Things. E daqui a pouco, depois do intervalo, tem aquela edição dos 40 minutos direto, só de música, sem nenhum intervalo comercial. É a edição aqui do meu horário da tarde, do Super Mix. 40 minutos direto e reto, só de música.
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2: Mix 3 e 9 já é. A edição do Super Mix está no ar. E é muito mais que meia hora, né? São 40 minutos direto só de música. Não tem nenhum intervalo comercial. Prometido e cumprido, entregue pra você aqui na Mix FM Curitiba 98.3. Super Mix já está no ar com Eminem.
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0: Mix agora 3h32 e está no ar o Super Mix. Aqueles 40 minutos diretos só de música, não tem nenhum intervalo comercial. E agora você ouviu aí o Bruno Mars com I Just Might. E agora, novidade na programação da Mix Curitiba 98.3. Vai curtir aí a música do, vamos ver aqui, é Airy FM, No Stress.
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1: Mix, agora são 18 para as 4, rolando aqui a edição do Super Mix da tarde, que a gente curtiu aí o Idiota com o João aqui da programação da Mix. São 18 para as 4, continuamos por aqui, tem mais Super Mix agora com a Britney Spears.
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1: Mix agora 10 para as 4, encerrando mais uma edição aqui do Super Mix. Foram 40 minutos diretos só de música, nem intervalo comercial. A qualquer momento volta, né? Na programação da Mix. Não esquecendo que às 5 tem a edição aqui do Top Mix. Aí são as 4 mais pedidas por você, ouvinte da Mix Curitiba 98.3, através do nosso WhatsApp, o WhatsApp da Mix, 499-8822-6669. Já já tem mais, sai daí não. E 5 horas da tarde tem o Top Mix.
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3: Vamos lá, motorista, tô de volta aqui na Mix com informações do contorno leste, trânsito mais lento em direção à cidade industrial de Curitiba. Tem fila desde a Ávila da Rui Barbosa até ali o cruzamento com Eduardo Pinto da Rocha, 7,5 km de fila, meia hora parado. Vale desviar pelas vias locais do Boqueirão, Cid Cercado e Pinheirinho. 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

0: aqui, Fun com We Are Young. Daqui a pouco tem mais aqui na programação da Mix. Daqui a pouco, às 5 da tarde, a edição do Top Mix.
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0: Mix agora 4h46, teve o Red Hot Chili Peppers, Californication. Daqui a pouco tem mais aqui na Mix. Você já aproveita, manda seu WhatsApp pra nós aí e fala que música você quer ouvir aqui na Mix. Qual que é a track que você gosta na sua vida, né? Aqui pro WhatsApp da Mix. Mix Curitiba 98.3419-9822-6669. Logo mais às 5 da tarde tem o Top Mix.
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10: Vamos lá, motorista, tô de volta aqui na Mix agora com informações ali da Avenida Ayrton Senna da Silva, trânsito complicado no cruzamento com a rua 24 de maio, bem próximo ao limite de municípios entre Curitiba e Pinhais. Tem ocorrência ali entre carro e moto, trânsito complicado em ambos os sentidos da avenida. Apesar das obras da deputada Leopoldo Jacomel, ela é sim uma boa alternativa de desvio. 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
7: Bora lá, motorista. Tô de volta aqui na Mix com informações da BR-376. Trânsito totalmente bloqueado em direção a Santa Catarina, na altura do quilômetro 662. Isso porque mais cedo houve uma ocorrência grave ali no 666. Ainda não tem previsão de liberação total da rodovia, então fica alerta aqui, tá por Curitiba. A dica é adiar um pouco a viagem. 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
10: 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Mix agora 5:08, está na hora do Top Mix, edição da tarde, são as quatro mais pedidas por você, ouvinte da Mix Curitiba 98.3, pelo 4998226669. A gente já começa com a posição 4, é a quarta posição, já está no ar.
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1: Mix agora 5:15. Essa foi a posição número 3 do Top Mix de hoje à tarde com Taylor Swift, The Fate of Ophelia. E agora voltamos lá no túnel do tempo para ir até o ano de quando. Aqui a gente vai curtir agora 99, a música do Phil Collins. Lembra dessa? Curta agora aqui na Mix Curitiba 98.3 e o Top Mix daquela época.
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1: Mix agora 5h25, APT aqui na programação da Mix, encerrando mais uma edição aqui do Top Mix. Foram as quatro mais pedidas do dia de hoje, nesta quarta-feira, dia 19 de agosto, para você, ouvinte da Mix. Amanhã, meio-dia, tem outra edição. Aguardo.
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1: Mix 525 tem novidade de cinema. Foram divulgados mais detalhes do Motoqueiro Fantasma, o novo filme do personagem. O longa será estrelado pelo ator Ryan Gosling. O personagem surgiu pela primeira vez lá em 1972, nos quadrinhos da Marvel. Na trama original, o Motoqueiro Fantasma é o alter ego que vende a alma pro demônio para salvar o próprio pai adotivo. O novo filme, Motoqueiro Fantasma, tem previsão de lançamento pro dia 28 de julho de 2028 nos cinemas. Vamos ter que aguardar. Para ver essas e outras notícias, acessa lá o site da Mix, radiomixfm.com.br.
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0: de volta aqui na Mix com informações agora ali do Santa Quitéria. Tem bloqueio total na Arthur Bernardes entre a Joana Cara Guimarães e a Major França Gomes, isso para obras. A partir da fonte de Jerusalém, motorista já pode desviar pela rua Coronel Ayrton Plaisan e depois pela Carlos City para economizar alguns minutos. 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
2: Vamos lá, motorista. Sim, de volta aqui na Mix com informações da Rodovia do Café. Trânsito mais lento em direção ao interior do nosso estado. Tem relatos de um veículo em pane mecânica ali na Serra de São Luís do Purunã. Trânsito mais complicado, com 5 km de lentidão, 25 minutos para passar pelo trecho. Não tem uma alternativa de desvio, mas depois o movimento melhora. 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
1: Ô, Caco, qual foi a revista que você saiu peladão mesmo? Não, é sem roupa? Não, com pouca roupa?
11: Com
1: Capricha?
11: Pouca... Não, é que você tá doida. Capricha, sai pelado, tá doida?
1: Capricha era como aprender a beijar, não é?
11: Foi na G Magazine, brincadeira. Também não foi na G Magazine?
1: Foi na G Magazine.
11: Não foi, cara. Minha mãe tá ouvindo, você acha que eu ia fazer
1: qual
11: isso com ela?
1: Qual revista foi essa?
11: Foi na Rolling Stones.
1: Ai, quase que ela assinou. Quase, porque ela também já passou lá.
11: Já passou.
1: A nossa convidada.
11: É, e eu vou te falar, cara, tinha... Eu não posso falar isso nesse horário?
1: Depende.
11: Mas era pelado mesmo. Era esse negócio de tapa sexo. É. E tinha... Não posso falar isso, cara.
1: E tinha o quê, Caco?
11: Tinha o fiscal.
1: Tinha o fiscal que ficou ali manjando.
11: Tava... É.
1: E achou?
11: Achou.
1: Eu não acredito que achou.
11: Você tá achando que cobre como, que?
1: Ah, Caco, mas achou?
11: Achou.
1: Porque vocês são muito bonitos pra achar alguma coisa.
11: Não.
1: Não é possível que vocês entregam tudo isso.
11: Ah, entrega.
1: A gente tá falando do NX0, galera. É, foram capas de várias revistas, né? O Caco é baixista do NX e apresentador desse programa. E por que eu tô falando isso? Porque eu achei que tivesse assinado essa capa dele, peladão, junto com os meninos do NX, fosse a nossa convidada de hoje, a Foquinha. Só que não, foi outra matéria, né, Foquinha? Seja muito bem-vinda.
12: Olá! Ah,
0: Ai, gente, que tudo tá aqui com vocês falando ainda disso. Não, não fui eu que fiz a capa dos Peladões, infelizmente.
11: Mas fez
0: a
11: entrevista com a gente algumas.
0: Algumas entrevistas com o NX. E quando eu fui pra Rolling Stone, já foi muito depois.
11: Poxa. Inclusive, tava comentando com a Foquinha lá fora. Eu falei, pô, eu ia fazer as capas de revista ali na Capricho, eu nem fazia a barba.
12: Achei que era outra coisa.
11: Se fosse pelado, eu fazia outra coisa, mas tudo bem.
12: Caco!
11: Ué, né?
12: Não, o popô do Caco é grande. Só isso que
11: mas sabe o que, que é elíptico, cara? Eu falo pra todo mundo, não precisa ficar fazendo agachamento. Vai pro elíptico, cara. Você vai fazer um cardio bom, vai
12: gente,
11: trabalhar a perna,
12: bumbum
11: fica durinho redondo. Mas enfim, falei, nem precisava fazer a barba, porque eu chegava lá, tava de barba não feita. Na hora que eu olhar na capa, olha que legal, o Photoshop me barbeou,
0: mas,
11: bonito.
0: Ó, mas não fazer você raspar a barba, não?
11: Não. Foquinha, a gente é assim, a gente é do rock, mas a gente não é do mal. Então a gente tinha que meio que...
0: E aí você ficou bravo que tiraram sua barba?
11: Ah, na época
0: shopping.
11: Eu fiquei a Ana Chembá, nossa assessora, né, da vida inteira.
0: Aninha.
11: Aí eu, Aninha, como assim, mano? Os caras me tiram a barba ali. Ah, com, para de reclamar, você ficou até melhor sem barba, mano.
12: Ô, gente, eles são fofo-rock. Eu vou começar o programa de novo, porque a gente falou uma coisa aqui que eu acho que a nova geração, eles não vão entender. Ah, não vai entender de jeito nenhum, sabe? Porque, Foquinha, a gente falou de revista, vamos voltar.
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12: Meus amores, a gente falou de revista, Capricho, Rolling Stones. Pois é, eu sei que não é da tua época, mas não tem problema, porque o programa hoje é anos 2000 com ela, apresentadora, jornalista Foquinha. Agora sim, seja bem-vinda pra função.
0: Obrigada. Tô muito feliz de estar aqui, gente, sério. E é muito louco estar aqui ao lado de Caco. Sabe
12: Caco,
0: assim?
12: Né?
0: Olha como o mundo dá voltas, né?
11: Já
0: depois
11: dizia
0: de...
11: Badawi.
0: O mundo dá voltas. E depois de muitas entrevistas e tudo, e a nossa vida se encontrando aqui, entendeu? Ele como apresentador.
11: Você
0: como também.
12: Não, e
11: também,
12: muito doido, né? Porque você já entrevistou muitas vezes o Caco e hoje, de frente com o Caco.
13: Olá, Foquinha.
12: Qual que é a sua primeira pergunta pra Foquinha, Caco?
13: A minha primeira pergunta é: como foi a sua primeira experiência na televisão?
12: Ah, porque agora ela tá global. Foquinha trabalhou em várias revistas, é apresentadora, é jornalista, cresceu muito no YouTube, tá falando em todas as mídias possíveis, faltava só o rádio, aí a Mix chamou, ela veio. Mas enfim, tá na Globo agora, né? Vai fazer o Estrelas da Casa, né? Os boletins, não é isso?
0: Pois é, eu tô nos boletins do Estrelas da Casa, lá no Multishow.
12: Ai, que chique!
0: A partir de semana que vem estreia, né? O Estrelas da Casa. Então, vai ser muito legal, porque dessa vez, olha só, é pra escolher grupo, né? É um programa de grupos.
12: Pagode,
0: então, pagode
12: samba.
0: Pop.
12: Ah, é pop?
0: É, são dois grupos ali, pagode pop. Então
11: pop pagode?
0: É.
11: Que demais.
12: Montar grupos, saudades desses grupos,
0: muita
12: né?
0: Muita saudade. E tem tudo a ver com os 2000, né?
12: Tem.
0: Anos 2000 era essa época dos grupos,
12: é,
0: né?
12: É, saudade. Deixa eu ver se eu acho algo. Ah, pronto. Já vamos começar desse jeito, ó. Gostaram?
11: Não tem como já não entrar aqui lembrando
12: falando
11: aquele...
12: de grupos.
11: É. Peraí.
12: NSYNC.
11: Era o clipe que eles estavam com o marionetes. Não
0: exato.
11: Tem como não lembrar disso, Foquinha.
0: Não tem como, gente.
11: É icônico.
0: Icônico, Justin Timberlake, né, naquela época. E era NSYNC e Backstreet Boys, né?
11: Que era
0: uma coisa meio NX Zero Fresno.
12: Rivalizava. Agora, uma coisa. Eu vi boatos, né, de que o NSYNC faria uma turnê também. Só que o Justin falou, não vou.
11: É que o passe dele tá caro, entendeu?
12: Ele falou que não ia colar. Existe NSYNC sem Justin Timberlake, Foquinha, na sua opinião?
0: Não.
12: Não
0: desculpa,
12: dá, né?
0: Desculpa, mas não dá.
12: Sabe o que a gente vai dizer pra essa galera, então?
14: Bye.
12: Anos 2000, esse é o nosso programa de hoje. Fala aí uma música dos anos 2000, um pop que te marcou. Foquinha tá aqui hoje, ela não tá como entrevistada não, tá? Ela é uma das apresentadoras do programa, vai responder áudio, vai trocar ideia com a gente, porque a menina é global, né, meu Brasil? Manda áudios no @mixtudonamix e cola na live, porque ela gastou o look, hein? Adorei o look.
0: Gostou?
12: Foquinha.
0: Uma coisa jeans com jeans, bem nos 2000.
11: All jeans.
0: É, all jeans.
12: Exatamente. Ah, agora uma curiosidade. Por que, Foquinha? Porque o seu nome mesmo é Fernanda Catânia. É isso?
0: Isso. Meu apelido de infância, bem besteira mesmo, assim.
12: Ah,
0: por causa
12: é?
0: Dos meus olhos, que são bem escuros. E quando eu era novinha, eu usava muito um moletom de capuz cinza. Inclusive do Green Day. Era um moletom do Green Day, de capuz cinza. E aí, um dia, eu puxei. ficou minha carinha assim, sabe, com o moletom bem aqui fechado. Ficaram falando que eu parecia uma foca.
11: Ah.
0: E aí veio aí. Aí mas pegou. Olha que louco, quando eu fui pra faculdade de jornalismo, eu descobri que recém-formado em jornalismo é apelidado de foca na faculdade.
12: Nossa!
0: Então assim, fez todo sentido.
12: Fez todo sentido, e hoje ela é conhecida como Foquinha. Pode colocar Foquinha aí, o tanto de coisa que Foquinha já fez. Festival, ixi, check. Nossa, tudo! Foi pra Rock in Rio Lisboa também.
0: Fui também.
12: Não foi? Fez muita coisa.
0: Lá a live do Rock in Rio Lisboa. Todos os festivais, muitas entrevistas.
12: Muitos festivais, não foi? Aliás, eu acho que eu tava fazendo uma cobertura pela Mix no Rock in Rio Lisboa. Eu não lembro antes, 2024, eu não sei.
0: Foi 23.
12: Foi 23, exato. Agora você tava lá fazendo entrevista, eu
0: isso
12: lembro.
0: Ah,
12: é, acho que você tava entrevistando no Living Color, não lembro? Você tava
0: pode
12: nessa?
0: Pode ser. Você
11: entrevistou o Living Color? Ah, meu Deus do céu!
0: Olha que tudo.
12: Calma que tem outra história com a Foquinha. Ela deu uma entrevista pra gente também. Eu entrevistei você em alguma edição. Ô, Lollapalooza, o Rock in Rio, detal, e você foi super simpática. Palmas pra Foquinha!
11: Aliás, esse é um dos comentários mais normais que a gente encontra no meio da música, no meio das artes aqui, é que Foquinha realmente é uma pessoa sempre muito benquista, muito simpática, trata todo mundo bem. Então,
0: que
11: parabéns,
0: legal,
11: querida.
0: Obrigada, é o mínimo, né, gente?
12: É. Quem quiser mandar perguntas pra Foquinha também, pode mandar. Inclusive, galera, colhem na live, youtube.com/mixtudonamix, porque na live rola uma resenha monstra enquanto a gente tá tocando música. Falando em música, eu falei uns 2000, né? E se a gente voltar um pouquinho? Entre 90 e 2000, pop, vamos?
0: Amo demais.
12: Quem aí gosta de Madonna, levanta a mão.
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12: Só pra
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12: começar essa aqui.

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1: Mix 616 Coldplay, Feels Like I'm Falling in Love. Hoje a gente tá recebendo a Foquinha, hoje aqui no programa, pra falar com a gente sobre o pop dos anos 90 e anos 2000. Tá bem da hora a resenha na live. Ô, Caco, sabe o que eu queria fazer?
2: Sei não.
1: Um negócio já pra esquentar os bastidores
2: e aqui
1: no Mix Tudo. Uma parada muito louca aqui com a Foquinha, porque ela é jornalista também, já escreveu sobre muitas bandas, entrevista muitos artistas o tempo todo. Acabou de contar que entrevistou a Dua Linda, que a Dua Linda é muito linda.
2: É o sul da alta, né?
1: É, é um negócio muito doido. E agora, vamos falar das mulheres, né? A gente tava falando aqui das divas pop, que você gosta muito. Só que agora eu vou sonorizar e você vai dizer uma ou outra, combinado? Você está pronta?
3: Tá.
1: Então vamos lá.
3: Calma aí, mas tem que escolher isso?
1: É.
2: É aquela roubadinha que a gente gosta de colocar.
1: Aquela roubadinha. Só que também. Eu vou fazer hoje musicalmente pra galera do rádio também sentir a vibe.
3: Tá.
1: E ajudar a escolher também, poxa.
3: Tô
1: fechou?
3: Nervosa.
1: Eu vou tentar também, porque eu só tenho duas mãos. Tá. Vamos tentar? Então vamos lá. Miley Cyrus.
3: Party in the USA.
1: Ou Christina Aguilera.
2: Pô.
3: Não, me matou agora.
1: Parece que é Christina Aguilera.
3: É que eu tenho esse apego por Christina Aguilera dos anos 2000, mas hoje eu acho que eu vou com Miley Cyrus.
1: Miley Cyrus?
3: Sim.
1: Essa aqui então, né? Miley Cyrus ganhou, beleza? Então vamos seguir. Miley Cyrus, agora eu acho que o negócio vai ficar difícil, hein?
3: O Caco me jogou.
1: Beyoncé, vai que é tua.
2: Eu já sei a resposta.
1: Vai que é tua,
3: ai,
1: vai que é tua.
3: Como, né, gente? Beyoncé.
1: Queen.
2: A Beyoncé, ela não ganha, ela humilha.
1: Então,
2: humilha.
1: Beleza. Sobe o som. Beyoncé, Foquinha ou... Lady Gaga.
2: Difícil, hein?
3: Nossa, que difícil.
2: Até eu travei aqui, que nem o piripaque do Charles, cara.
1: Vai que
2: cara.
1: É tua.
3: Eu amo muito a Gaga.
1: Mas
3: eu vou de Beyoncé.
1: Beyoncé, sempre maravilhosa. Foi a opinião dela na live também. Porém, queremos saber agora, Foquinha, Caco, você
3: eu
1: também tá aí, né?
3: Mal.
2: Tô.
1: Um, dois, três, Beyoncé ou... Avril Lavigne?
2: Ah, não, Beyoncé.
3: Beyoncé.
1: Beyoncé? Tá
2: até
1: ganhando,
2: eu sou do rock,
1: Beyoncé. Beyoncé, tá ganhando
2: com
1: Beyoncé.
2: Certeza. Tá ganhando Beyoncé.
3: Chegamos por aqui.
2: Agora sim, se fosse... Bom, isso vai ser difícil, hein? Põe a Christina Aguilera aí.
1: Christina Aguilera?
2: É.
1: Você vai voltar na Christina Aguilera?
2: Vamos lá, Beyoncé ou Christina Aguilera?
1: Então vai, um, dois, três e... Beyoncé, Christina Aguilera. Beyoncé, Christina Aguilera.
2: Dá pra fazer um mashup? Você pode fazer um mashup
3: eu
2: agora
3: gostei.
2: Pra gente? Também.
3: Eu gostei do mashup.
2: Mas entre as
1: qual
2: duas...
1: você vai?
3: Ah, eu vou de Beyoncé,
2: vai
3: gente.
2: De Beyoncé.
1: Gente, a Beyoncé tá o quê? Reinando aqui
3: não
1: no programa.
3: Como.
2: Totalmente.
1: Então vamos lá, alguém tem que desbancar a Beyoncé.
2: Vai ser
1: talvez,
2: difícil.
1: Talvez, pra Foquinha...
2: Eu já sei quem ela vai colocar.
1: Seja...
2: Já sei.
1: Talvez. Britney. O quê? Vai.
3: É que, nossa, aí você pega forte, né?
1: Pegou
3: eu,
1: forte.
3: Eu, adolescente, entendeu?
2: Aquela moda da Britney, todo mundo de topzinho com shortinho baixo, né?
3: E aí você bota essa ainda.
2: E um piercing no umbigo.
1: Dole uma,
3: assim...
1: dole duas. Vai que é tua, Foquinha.
3: Gente,
1: Britney
3: eu vou seguir com
1: ou
3: a Beyoncé.
1: Você vai seguir com a Beyoncé? Mano, a Beyoncé tá dominando tudo.
2: Agora põe aquela lá.
1: Calma.
3: Eu tô passando mal.
1: Que tem mais. Essa daqui eu acho que não desbanca não, mas vamos tentar.
2: Fergie. Fergalicious.
3: Amo demais, mas Beyoncé.
2: Mas
1: gente,
2: ela tá com a bomba ninja,
1: sobe
2: né?
1: Sobe o som com a Beyoncé. Gente, você nem... Não, imagina que Foquinha
3: ama
1: o trabalho da Beyoncé. Imagina, nem ama.
3: Não amo, imagina.
1: Beyoncé ou... Demi Lovato.
3: Amo mais Beyoncé, né, gente?
1: Gente,
3: você não
1: volta...
3: tirei nem a Britney.
2: Não.
1: Meu Deus do céu,
2: tipo...
1: volta Beyoncé.
2: É.
3: Mas tô pensando aqui.
1: Não, calma. Vai a última, tá? Se ela ganhar, ela ganhou. Fazer o quê? Valendo?
3: Vai.
1: Não vai. Vou até chegar pra frente dessa música um pouco. Você sentir a vibe, tá? Beyoncé. Crazy in Love.
2: Essa é difícil.
3: Shakira.
1: Ah, vamos ouvir, vai.

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1: Tá, toquei a música inteira pra ver se ela se livra logo da Beyoncé. Vai, Foquinha.
2: Ai, eu fiquei triste ainda com que eu deixei Britney pra trás. Ainda tô apegada nisso, sabe? Mas eu vou seguir com Beyoncé, né, gente?
1: Ah, maravilhosa. Mas também não é pra menos, né, gente? Beyoncé não. É Beyoncé. Ó, a gente vai pro intervalo. Cola na live, youtube.com/mixtudamix. Vem me ver, vem ver o Caco, vem ver a Foquinha. E vem resenhar sobre as divas e os divos pops, né? De 90 e 2000? Vamos até 2000, né?
3: Vamos até 2000,
1: 2000, tá bom?
3: Se passar um pouquinho, a gente deixa.
1: Tá bom.

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1: Cola com a gente!
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10: 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Vamos lá, motorista. Tô de volta aqui na Mix agora com informações para quem passa ali pela Visconde de Guarapuava. Trânsito complicado entre a General Carneiro até a João Negrão. Motorista tá levando 15 minutos para passar pelo trecho de menos de 1 quilômetro. A 7 de setembro, apesar ali de ter alguns pequenos pontos com fluxo um pouco mais carregado, é sim uma boa alternativa de desvio. 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

0: Da Fabizinha, meu amor, tá agora aqui com a gente, né? 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E hoje a gente tá recebendo a Foquinha, que é apresentadora, ela é jornalista, e ela se destacou muito, muito, muito na internet. Acho até que foi por conta da internet que a Foquinha ganhou essa proporção assim, né, na carreira dela. Olha como é importante, gente, a presença digital. E é sobre isso que a gente vai falar hoje, né, Fabi? Se você não tá no digital, talvez você nem exista, né? Boa noite.
1: É isso mesmo, Gisa. Boa noite pra você, Caco, Foquinha. Se você não tá no digital, você não existe mesmo. Segundo um levantamento da Serasa Experian, 7 em cada 10 pequenas empresas, micro e pequenas empresas, ainda tem presença digital considerada insatisfatória, viu?
0: Olha.
1: E a gente sabe, né, que muitas vezes faltam recursos para investir nisso, falta gente para cuidar dessa presença digital, né? 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Porque não basta estar nas redes, aí falando com o empreendedor, não basta estar nas redes, o negócio é converter as visualizações e os seguidores em vendas, né?
0: E provavelmente, como você sempre tem, você deve ter dicas, né, para os nossos empreendedores desse Brasil e empreendedoras potencializarem aquela presença digital. Tem ou não tem, Fabi? Fala sério.
1: Tem.
0: Ai,
1: sim,
0: boa.
1: Tenho sim, Gisa. A primeira coisa é buscar uma identidade aí, né, e muito bem construída, tá?
0: Total.
1: Para que o seu consumidor perceba aí rápido, de forma rápida, que ele está sendo impactado, né, pela sua marca, pelo seu diferencial, pelos seus valores. Uma coisa que funciona bem, né, principalmente com pequenos negócios, é criar aquelas conexões reais com o seu público, né? Fotos reais, depoimentos de clientes, né? 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
0: Arrasou. Até amanhã, então, Fabi. Beijo.
1: Um beijo. Até amanhã.
0: Tchau, tchau.
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1: Artistas pop dos anos 90 e anos 2000, hoje com a Foquinha nos estúdios da Mix. A gente tava falando agora de Paramore, né? Inclusive, a gente tocou o som aqui. Mas tem uma pergunta de moda pra você aqui na live, Foquinha. A Nay Santos mandou o seguinte: Fê, qual moda ou conceito dos anos 90 e 2000 você acha que poderia voltar? Eu adorei a pergunta.
2: Nossa!
1: Muito bom, né?
2: Eu acho que tem muita coisa dessa época que voltou e que tá aí, né?
1: É.
2: Então, o próprio all jeans, que acho que nunca sai,
1: que é,
2: né?
1: O que você tá usando.
2: Exatamente, que eu uso demais. É, a calça de cintura baixa voltou, assim, quer você queira, quer não, né? Porque é um trauma.
3: A calça de cintura baixa voltou, porque eu vi as mulheres de cintura alta agora.
2: Sim, mas a de cintura baixa voltou, assim, mas,
3: tipo,
2: bem
3: a Britney.
2: Baixa.
1: Atrapalha da pochete, tá? Já vou avisando que dá pochete.
2: E eu tenho uma marca, assim, você também tem, né?
1: Eu tenho, sai.
2: Gente do céu.
3: Mas, gente, posso falar como homem? Ah. Lembra quando a Britney lançou aquela moda do shortinho ultra baixo, assim, e que tinha aquela, né, mostrava a barriguinha e tal. Aí a mulher falou, ah, não sei o que, aquilo é bonito, cara. É, não é, sabe?
2: Sim.
3: Tem a curva da mulher.
1: Não,
3: acho que às vezes esse negócio da mulher fica do...
1: Ah, poxa, não,
3: mas a Britney também tinha uma pochetinha.
1: Mas aquilo lá vai cavalando,
2: mas eu
1: não
2: acho
1: vai?
2: Que era desconfortável. Pra mim, o problema era o conforto mesmo, daquela coisa. Porque
1: é
2: eu acho
1: mesmo.
2: Que a calça cintura baixa que hoje eu uso, que essa aqui até é... Agora não tá, porque ela é bem larga.
1: É.
2: Mas é que a calça larga. Mas naquela época era calça justa e baixa. Era um
1: é verdade.
2: Horror.
1: E tipo quando a gente
3: skinny,
1: sentava,
3: né?
1: E quando
2: mas,
1: a gente
2: ó,
1: sentava.
2: É, nossa. Não
3: pô,
2: dá.
3: Eu usava umas calças apertadas também quando era mais novo. Mas
1: apertada,
3: é que minha perna era menor.
1: Caco.
3: Era apertada.
1: Ah, Caco Grandino.
3: Aí os caras me olhavam e falaram, pô, não sei se o cara é emo ou se ele é do sertanejo, meu.
2: Tinha essa coisa, né?
3: Tinha essa
1: verdade,
3: coisa.
1: Né? O
2: era o chapéu que se separava.
3: É, exatamente. E a cor da calça.
2: A cor da calça.
3: Se a calça tivesse um tingimento que não fosse natural, eu falei, aí o cara é emo, entendeu?
1: Vamos seguindo aqui então, hein? Anos 90 e anos 2000, a gente mostrou a mulherada pra ela. Mas agora eu queria a opinião de Foquinha sobre essa banda aqui, ó.
3: Porra, essa aí, cara.
2: Deus.
3: Pode falar? Esse foi o case mais estragável da história da música pop.
2: Sim.
3: Você não acha?
2: Por quê?
3: Porque, cara, estourou. Aí, de repente, o vocalista falou, ah, não, cresceu demais, eu tenho que ficar sozinho.
2: De boa.
3: Destruiu o projeto e não aconteceu nada com ele.
2: Acontece muito isso.
1: É raro, mas acontece muito, não é, Paquinha?
2: É, muito. Mas eu sabia que eu não era muito emuxa, né? Não era muito do emo.
3: Mas eu não... Então, o Panic eu não consigo nem colocar nessa prateleira do emo.
2: Você não coloca na prateleira do
3: tem
2: emo?
3: Tem essa questão do emo, mas é uma coisa tão freak, ó. É uma coisa de comprar.
1: É muito, bom, né?
3: É muito diferente a questão de arranjo. Eu vejo também como Fall Out Boy. Então, eu acho que seriam subgêneros do emo de uma coisa um pouco diferente, cara. Ó.
1: Ô, Paquinha, sabe um cara que o Caco ama muito também? Que eu queria Sim. saber o que você acha dele? Ele é fã, Caco.
3: Pô, cara,
1: você
3: tinha que fazer
1: depois
3: isso
1: da bola
3: agora,
1: murcha do...
3: mano. Você ficou sabendo dessa, né?
2: Do que? Da bola
1: murcha? Você lembra da bola murcha dele,
3: Deus,
1: do Akon, playback?
2: Ah, sim, a bola, aquela bola que
1: ele
2: murchou,
1: tentou, né?
2: Gente, eu amo esse vídeo.
3: Eu então, também vai. Amo.
2: Toda hora que eu posso, eu vejo de novo. Porque o que é aquilo?
1: O que foi aquilo, Foquinha, na tua opinião, vai? Gente, pra quem não lembra, vamos contextualizar, né? O Akon se apresentou, foi no... Foi no Rock in Rio, não foi?
2: Foi no The Town,
1: foi no
2: né?
1: The Town.
2: Foi The Town.
1: E aí, tinha uma bola.
2: Eu estava lá, mas ele... Vira e mexe, ele volta com essa bola.
1: Ah, essa? Não foi a única bola?
2: Não, mas aí...
1: A bola furou, gente. Deu
2: mas
1: muito
2: o
1: ruim.
2: Metal furou.
3: Deu basta errar, tem que repetir, entendeu?
1: Mas virou meme, né?
2: E virou meme. E esse show também, além da bola murcha, tinha uma coisa...

0: telões, né, que viralizaram muito, que era uma coisa meio PowerPoint.
1: Não, nossa, não era só isso. Ele não cantou.
0: Ele não cantou também.
2: Então, já que ele não cantou, não vai cantar na mix.
1: Não,
2: gente,
1: não
2: sabe,
1: vai.
2: Sabe um artista que eu amo muito? Esse. Vai.

0: eu coloco assim, mano.
1: Mas posso falar? Vê o show do Usher até hoje. Você vai ver, né? O que é entrega.
2: Ele é showman, ele é showman.
1: Não, é impressionante, cara.
0: Mas, ó, já que ela não foi emo, né? Você falou que não foi emo, né?
2: Não.
0: Não foi emo?
1: Ah, foi sim.
0: Foi ou não foi?
1: Ah,
2: não,
1: vá.
2: Não fui emo. Eu curtia mais o pop punk.
0: Tipo...
1: Isso era mais Avril.
2: Ai, nossa. Olha, eu não era emo, mas amava
1: Ela quase chorou aqui agora.
0: Era só um teste. Era só um teste.
2: Você pegou aqui no meu coração.
0: É que assim, eu queria só saber mesmo se você não foi emo. Ó pra você, ó.
2: Será que eu não fui emo? Eu gostava de Hanson, né?
0: Gostava de Hanson.
1: Aliás,
2: a galera nova não sabe o que é Hanson.
1: Não sabe, mas você acha que se viesse hoje, tour Hanson, lotava estádio?
2: Lotar estádio. Ai, não sei se lota estádio.
1: Será?
0: Será que não?
2: Mas dá uma galera.
1: Mano, só lembra do Umbop e Umbop.
0: Umbop.
2: Só?
1: Não, se eu lembrar dessa, a nossa
2: essa
1: geração.
2: Você lembra?
1: Claro, pelo amor de Deus.
0: Ó, oh, mas não, muita gente falando que conhece Hanson sim, olha lá.
2: Mas a galera tem quantos anos?
0: Quantos vocês têm na live? Responda agora, vou tocar uma música.
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1: Mixão 642, Maroon 5. E aí, vocês curtem Maroon 5?
2: Eu curto.
1: Adam Levine, os meninos?
2: Ah, sim. Legal.
1: Eu acho que eu gosto mais do...
2: Meio 6-7.
1: Meio, acho que... Mais ou menos.
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12: 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Bora lá, motorista. Tô de volta aqui na Mix com informações da Avenida Presidente Kennedy. Trânsito mais complicado ali em direção ao Portão. Tem fila desde a Rua Mato Grosso até a República Argentina. Quem quer acessar a Via Rápida, que liga o Pinheirinho até o centro, a Rua Maranhão é sim uma boa alternativa de desvio. 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
1: A resenha tá monstra com a nossa convidada de hoje, né? Não, Caco Grandino?
2: Pô, tá parecendo que a gente tá na mesa do boteco aqui, só rodando o disco e falando da história.
1: Vocês estavam falando aí na live. Conta pra galera do rádio que você tava falando sobre as divas, né? Ela falou as divas do Brasil. Vamos repetir pro ar?
2: Bora.
1: Agora. Divas
13: Falei
1: do Brasil
13: várias.
1: Pra você.
13: Ludmilla, Pablo Vittar, Anitta, Isa.
1: Isa. Nossa, é verdade.
13: Luísa Sonza, Duda Beach, Marina Sena. Gente, são muitas. Gloria Groove.
1: Nossa, tem
2: espetacular,
1: muitas, né?
2: Espetacular, né? Sobe
13: Sangala,
2: talento, né?
13: Ivete Sangala. Assim, falei, mandei um Sangala.
2: Ela é a mãezona de todas, né?
13: Ela é a rainha, gente.
1: Ela é indiscutível.
2: Ivete Sangala está para o Brasil como Madonna está para o mundo, né?
13: Olha, sim.
2: Talvez seria uma correlação justa.
13: Sim.
2: Não é mesmo? E você, Kelly, o que você tem aí para tocar pra gente?
1: Cara, eu tô preparada.
13: A diva mor, Lineker. A Lineker.
1: É a minha diva mor.
13: Diva
1: Baixe
13: pop.
1: Daí. Meu do céu. Mano, nossa, eu amo.
13: Aqui. Amo demais.
1: É, não tem como,
13: não
1: né?
13: Não tem como.
1: A gente tem que trazer a Lineker aqui, né,
13: tem que
1: gente?
13: Trazer a Lineker.
1: Pelo amor de Deus, que artista completaça,
2: sensacional,
1: né? Olha, eu tava aqui separando algumas músicas, Foquinha. Ó, ela já vem rindo. Eu já venho rindo, porque é difícil separar todas. São muitas músicas
2: tá
1: boas.
2: Você tá pronta pra ser colocada ali no corner, nas cordas?
1: Eu tô pegando uma.
13: Lá vem.
1: Na verdade, eu tô pegando algumas aqui. Ao vivão, galera. Entra na live. @ Mix Tudo na Mix. Cadê a música,
13: vem,
1: meu
13: que
1: Deus?
13: Eles estão me fazendo passar uns sufocos.
2: Não, mas é bom porque aí você vai exercitar exatamente a retórica de quando você é colocado na parede,
13: olha,
2: entendeu?
13: Olha que sacanagem.
1: Ó, como eu já coloquei Britney, eu não vou colocar de novo. Beyoncé, não vou colocar de novo. Ah, tem uma pessoa aqui que eu não coloquei, que eu acho que vai impactar no nosso game, tá?
13: Lá vai.
1: Ai, ai, ai. Coloco, não coloco. Agora eu quero saber.
2: Qual é a música, Gisa?
1: Você tá doido pra saber, cara?
2: Mas eu quero ouvir, mas qual é a música?
1: Caramba!
2: Três notas.
1: Não posso falar? Ó, o negócio é o seguinte, hoje falando aqui sobre músicas, né, artistas pop dos anos 90, dos anos 2000, a gente separou várias aqui pra Foquinha e ela tá trazendo. É claro que eu tenho que pegar as clássicas, né, por isso que eu tô separando aqui, galera. Madonna eu já coloquei? Lady Gaga eu já coloquei, né?
2: Já.
1: Então
2: já.
1: Vamos com as outras aqui.
2: Faltou, começa com ri, termina
1: não,
2: com...
1: Não, eu não sei do que você tá falando, Caco. Mas eu não sei do que você está falando.
2: Mas toca,
1: eu vou
2: a
1: começar
2: música.
1: Com a nova geração pra chegar de fato em algum lugar. Vamos lá, Foquinha, é contigo. Essa. Sabrina Carpenter. Ó, ela tá duelando com essa aqui, ó. Tá difícil? Ó, o drama. Eu peguei um drama, tá?
13: Nossa.
1: Cristina Aguilera.
13: Boa sacanagem.
1: Não, eu peguei duas assim pesadas, né? É.
2: Ah, não, peraí, Cristina Aguilera, né?
1: É, nossa, eu fui cruel.
13: Temos aqui com as icônicas.
1: É, não tem como, né?
13: Tem como ir com.
2: Põe uma que começa com Taylor e termina com Swift.
1: Ó, Cristina ganhou, né?
13: Ganhou.
1: Então, beleza. Cristina Aguilera, você vê que eu coloquei ela perto de duas. Assim, né? Que estão na cena no momento, né? Então, tá. Entre Sabrina Carpenter e Cristina Aguilera. Agora, entre Cristina Aguilera e... Olivia Jean.
2: Eu tô
13: eu
2: no Olivia Jean.
13: Demais.
2: Aliás, vi o show dela no Madison, que eu fui acompanhar os ouvintes da Mix, no show da Sabrina.
13: Ai, que demais.
2: Da Sabrina.
13: Uhum.
2: Cara, espetacular. Aliás, quem não conhece Olivia Jean, fica a dica.
13: Demais.
2: Muito bom, né, Foquinha?
13: Ela é muito boa, gente. E ela tá ensaiando vir pro Brasil, então...
2: Inclusive, ela tem uma pegada um pouquinho MPB, samba,
13: é,
2: né?
13: É, ela na gosta. Hora, né? Ela tem uma influência ali
2: tem.
13: De bossa nova.
1: Foquinha, como eu sei que você ama a Cristina Aguilera, tirei ela, tá?
13: Tá bom.
1: Então, eu vou deixar agora a Olivia Jean. Ah, essa daqui vai ficar... Ó, eu tô pegando... Gerações do momento ou do passado?
2: Eu nem sei o que é isso.
1: Calma que vocês vão saber, gente. Pelo amor de Deus. Peraí que vocês não são tão jovens assim. E aí, Brasil? Vocês que estão no carro, em casa, na live, ó. Cher.
13: Óbvio, gente. Pelo amor de Deus.
1: E aí?
13: Cher, perfeita.
2: Pô, tô com isso no meu casamento, cara.
13: Ah, lógico, é icônica.
1: Então, Olivia Jean ou Cher?
13: Poxa, gente. É que eu vou sempre pender pras lendárias, né?
1: Cher ganhou, né?
13: Cher ganha.
1: Ah, Cher ganhou. Mas será que a Cher, ela segura?
2: Poxa, D, então, vai.
1: Uma firework, Katy Perry.
13: Amo. Um pop farofa, né?
1: É um
13: gostoso.
1: Pop farofa.
2: Pop farofa? Essa é boa.
1: Eu amei pop farofa.
13: É.
1: Mas já que a Kate chegou com firework... Ah, não, agora essa daqui, Foquinha... Foi no show, né?
13: Mariah
1: Carey. Got my body. Que a gente tá misturando aqui o um negócio, né?
2: Tá uma bagunça, cara.
13: Vamos de Mariah.
1: Mariah, agora chegou o momento!
13: Nossa, essa época.
1: Ah, né?
13: Não tem como.
1: Gente, e essa é uma clássica, né? Umbrella.
13: É. Eu acho que a música mais... É assim, é o grande hit dela, né? Não tem como.
2: Eu acho que, na verdade, é um dos maiores hits da história,
13: da história do pop.
2: É, não tem
1: cara,
2: como,
1: cara, ela podia
2: né?
1: parar de fazer um pouco de filho, né? Fazer mais álbuns pra gente.
13: Ela vai fazer.
1: Vai?
13: Vai.
1: Você tem informações?
2: Filhos?
13: Gente, o A$AP Rock, que é o maridão, ele falou em entrevista e deixou escapar que ela está produzindo músicas novas.
1: Produzindo música?
13: Se foi ele que falou, eu acredito.
1: Ele tava produzindo filho, agora tá produzindo música.
2: Eu ia falar isso, cara. Agora tô produzindo mais filhos.
13: Quando vem, realmente, que faz 10 anos que ela lançou
1: o
13: último
1: álbum. Aí a gente não vai saber. Agora, assim, saindo da diva Rihanna e Jay-Z, junto com o Jay-Z, né? Umbrella.
13: Sim.
1: A gente vai agora com os meninos. Mas essa a gente vai ouvir. Vocês
2: tá.
1: estão preparados?
2: Bora.
13: Bora.
1: Everybody vem comigo?
2: Everybody.
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1: 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Everybody agora vai ouvir o que o Donato tem a dizer. Donato, boa noite.
2: Boa noite, Giza. Boa noite, Mixers. Seus maravilhosos. Ó, tá chegando aquela hora que o boleto do financiamento vai vencer. E aí tem gente que tá fazendo sorteio em casa, né? O cara fala assim, ó, banco, você não me liga pra cobrar não, que senão eu tiro você do sorteio. Então, meu amigo, minha amiga, você que financiou moto, carro, caminhão, você que pegou dinheiro emprestado no banco, eu tenho duas certezas na vida. A primeira é que você tá pagando mais caro do que você deveria nessa parcela. E por quê? Porque quando a gente assina o contrato para pegar dinheiro do banco, tem letrinhas miúdas ali que mesmo que você leia, o cara que tá te vendendo o carro vai falar assim, ó, não adianta, se você não assinar esse contrato, você não tira o carro da loja. E aí você acaba pagando juros mais altos do que deveria, taxas abusivas, seguros que você não contratou e que fazem muitas vezes a parcela do financiamento do seu veículo ficar até 30% mais cara. 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
1: Valeu, Donato!
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1: Ai, Caco, acabou o programa. Tô desesperada. Foi muito rápido, Foquinha. Você volta.
2: Gente, eu volto porque foi muito rápido.
1: Foi muito rápido.
2: Voando, eu amei.
1: Hoje a gente brincou aqui com músicas, né? As divas pop, os divos dos anos 90, 2000. Mas a gente quer você aqui de novo um dia pra falar com a gente na sexta-feira, que é o programa bomba, que é sobre relacionamento.
2: Ai, eu mando pro Caco.
1: São muitos áudios. A gente vai respondendo a galera, traz um tema, assim, sabe? Da vida 2, a gente sabe como é, o A3, o A4. E aí a galera participa. Vem um dia?
2: Óbvio.
1: Convite tá feito, gente.
2: Quiserem.
1: A gente faz isso, Foquinha, que é pra pessoa não negar.
0: Ao vivo, né?
1: É impossível
2: vivo,
1: a pessoa
2: não,
1: negar.
2: Não tem como.
1: Mas eu senti um sorriso, assim, de verdade.
2: Não,
1: foi?
0: Não, foi genuíno, com certeza.
1: Só que a gente vai ter que esperar.
2: Casa.
1: Vai ter que esperar um pouco agora, porque Foquinha tá indo pro Rio de Janeiro. Foquinha, bora passar seus próximos passos da sua carreira, que brilha cada vez mais. A gente sabe que a gente tá em ano de festival. Você cobre muitos festivais. Você agora tá o quê, cara? A mina da Globo.
2: Ai,
1: só que cresce
2: Deus.
1: Lá. E vai participar agora do Estrelas da Casa, né?
2: Isso. Eu vou estar lá no Boletim do Estrelas da Casa. No Multishow, então Estrelas da Casa estreia semana que vem na Globo, e eu estarei lá no Multishow trazendo esses boletins pra galera, então me acompanhem lá, e me acompanhem também nas redes sociais e no meu canal do YouTube, Foquinha, com muito conteúdo sobre o mundinho pop.
1: Isso que eu ia te falar, é, você fala tudo sobre o mundo pop, né?
2: Isso, principalmente música,
1: cultura,
2: né?
1: Pop, né, no geral, não é?
2: Cultura pop, mas música, assim, é o que eu mais amo, que eu mais falo, eu gosto muito de trazer os bastidores, de trazer curiosidades, assim, com muita informação,
1: claro.
2: Né?
1: Claro.
2: E curiosidades,
1: jornalista, né, gente?
2: É.
1: Apresentadora, entendeu?
2: Mas eu gosto de ir a fundo, assim, de catar aquelas curiosidades que nem todo mundo sabe, entendeu?
1: Então é pronto, vamos mudar o tema do programa. Ao invés de você colar com a gente… Pra fazer o programa de relacionamento, que tal a gente fazer uma quarta-feira com você de curiosidades da música?
2: Amo,
1: com as
2: óbvio.
1: Suas principais, não. Assim?
2: Aí
1: já ganhamos.
2: Acabou.
1: A outra foi pra educação. Essa ela confirmou.
0: Palmas! Que só você? Que é o seguinte, na quarta-feira vai ter que ter a Foquinha.
1: Isso. Vamos fazer a Fofoquinha, um programa
2: Fofoquinha.
1: Pra você?
2: Fofoquinha.
1: Então
2: vamos.
1: Pronto, tá fechado. A Yas já vai ficar te mandando mensagem todo dia a partir de hoje.
2: Gente, eu tô pronta.
1: Mas muita gente na live também agradecendo, né, a sua participação, falando que tá amando esse novo momento da sua carreira também. Continue acompanhando, gente, uma baita jornalista, apresentadora. A gente sabe que hoje, em tempo de rede social, todo mundo é alguma coisa, mas poucos realmente entregam. Então, parabéns, Foquinha, pelo
2: Obrigada.
1: Seu trabalho, tá? A gente vai te acompanhar nas Estrelas da Casa, em toda a sua trajetória. E qual que é o seu arroba pra galera seguir?
2: Foquinha.
1: Ai, desculpa.
2: Apenas isso.
1: A meta deixou, entendeu? Foquinha.
2: Eu sempre fui Foquinha.
1: Você sempre foi,
2: antes
1: dá licença.
2: De...
1: Antes
2: então, quando começou o Instagram, eu já tava lá como Foquinha. Me sigam lá, me acompanham lá. Gente, obrigada.
1: A
2: gente me senti em casa
1: demais.
2: Aqui. Vocês são demais. Parabéns
1: demais.
2: Pelo programa.
1: Obrigada.
2: Valeu, gente. Obrigada a todo mundo que acompanhou na live e aqui na rádio.
1: Vamos fazer uma foto icônica?
2: Óbvio.
1: Anos 90?
2: Vamos.
1: Vamos, sei lá,
2: como
1: reproduzir
2: que
1: alguma coisa? Sei lá.
0: Eu acho que vale.
2: Como que é isso?
1: O Caco já tem uma ideia.
0: Já veio, já brilhou.
1: Ai, temos que ir embora. Estouramos tudo, gente.
0: Epa.
1: Ah, segue a gente nas redes sociais.
0: @ Caco Erundino pra te seguir, Gi.
1: Giza.1. O nosso é
0: @mixtura.
1: Me Foquinha, volta.
2: Beijo.
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10: Vamos lá, motorista, para fechar a participação aqui na Mix. Boas notícias, BR-376 totalmente liberada em direção a Santa Catarina, depois de mais de 3 horas de bloqueio total ali no 662, devido a uma ocorrência no 666. Apesar do trânsito totalmente liberado, ainda tem bastante excesso de veículos. Por isso, quem está por Curitiba, a dica ainda é adiar um pouquinho a viagem para evitar uma dor de cabeça. 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

você, Mariah Carey. Ela que tá chegando no Brasil. Tudo certo, gente linda? Quartou! A gente já fica pensando no final de semana, é ou não é? A gente já pode fazer assim um tipo de um esquenta, né? Bom, pra noite de quarta-feira. Porque daqui a pouquinho vai começar mais uma edição do Pede no Zap. E aí me manda, qual que é o som preferido que vai fazer a sua noite de quarta melhor de todas? O Zap da Mix é o 11 983 408 mil. Nessa mensagem de voz, aproveita que você tá com o celular na mão agora, tá? Eu preciso saber o seu nome, de onde você tá ouvindo o melhor mix do Brasil, esse som, pra gente ficar feliz e aí a gente cantar junto, enfim. Vai de você, tá? 11 983 408 mil, seu momento de brilhar. 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

0: 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Zeneide Bezerra, fique contente, Zeneide. O final do seu celular é o 5071, o papo é contigo, parabéns. 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
0: Opa! Deixa eu te falar, fofoquinha musical, mas é que você vai gostar. Foi revelada a lista de indicados ao prêmio, o MTV Music Awards 2026, o famoso VMA, que é uma das premiações mais importantes do mundo da música. E o destaque entre os indicados, adivinha, minha gente? Madonna, a rainha do pop, está concorrendo em 11 categorias por conta do novo disco, o Confessions on a Dance Floor 2, ou 2. Além da Madonna, tem Taylor Swift, também chama a atenção. Ela foi indicada com 9 categorias, ou melhor, em 9 categorias. Aí ela vem seguida pela Ariana Grande, Sabrina Carpenter, cada uma delas com 7 indicações. A cerimônia de premiação do VMA 2026 vai rolar no dia 27 de setembro, em Los Angeles, nos Estados Unidos. Nós aqui na Mix já estamos com as parabólicas ligadas. E para você ver a lista completa dos artistas indicados, vai no nosso site radiomixfm.com.br.
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0: Tá no ar o programa feito por você, melhor ouvinte do Brasil. Não tem ninguém igual ao ouvinte da Mix. De ponta, sempre, nota 10 de 10. Tá por onde agora? A fim de ouvir uma música bacana, aliás, oportunidade de você colocar sua música na programação da Mix. Tá com o celular, né? Então, já virou uma segunda pele o seu celular, né? Você não desgruda. 11 983 408 mil. Esse é o zap da Mix. Manda uma mensagem de voz, eu quero saber o teu nome, de onde você tá ouvindo a gente e esse som bacana pra noite de quarta-feira.
14: Boa noite, Rádio Mix. Boa. Aqui é o Felipe de Arujá. Gostaria de pedir uma música da banda The Killers, Mr. Brightside. Uma boa noite a todos.
0: Boa, pra nós.
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0: curtiu, né? No Mix. Pede no zap 11 983 408 mil. É o momento de você brilhar. Chega aí com a sua mensagem de voz pedindo o teu som. Faça como o Ian, ele tá em Campinas. Abração pra ti também, Ian. O Jamerson tá em Belém do Pará. A Cássia Luz tá em Ibiporã, no Paraná. É o Brasil inteiro, cara. Ligado aqui, você merece música bacana, né? Então pede, manda.
1: Olá, galera da Mix.
0: Oi.
1: Aqui é o Watson Formigoni, de São Paulo. Gostaria de ouvir a música Teatro dos Vampiros, Legião Urbana.
0: Receba.
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0: Mix, agora são 8h18. Taylor Swift cantou pra gente. Só falta ela fazer um show aqui no Brasil, né?
1: Aí. 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
0: Aquele abraço pra você que já chega aqui com uma mensagem de voz: 11 983 408 mil. Todo dia você manda uma mensagem, manda uma pra gente pedindo um som. Aliás, já guarda o número da Mix na sua agenda. Esse número abre caminhos. 11 983 408 mil. Quem mandou mensagem nesse número? Tá com a gente aqui: Wellington de Uberlândia, o Hector em São José dos Campos, Luizinho tá em Arapiraca, nas Alagoas.
2: Aqui é Kiko Pereira e Miguel Ribeiro de Manaus, Amazonas. E gostaria de ouvir qualquer música da Adele. Toca aí.
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1: Mix são 8h26, ó, Bon Jovi, fez o show, agora é contigo. Quem é que vai fazer o show pra você, seu artista preferido? Manda no áudio pedindo um som. Não esqueça de falar o teu nome e de onde você tá ouvindo a Mix. Pro zap, que é o 11 983 408 000.
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0: Faz o check-in no zap da Mix, então, com uma mensagem de voz pedindo essa música preferida que tu gosta, que tu canta. 11 983 408 mil.
2: Boa noite, Mix.
0: Boa.
2: Aqui é Sônia de Governador Valadares.
0: Oi,
2: eu queria ouvir uma música do Skank.
0: Agora.

0: Mix, agora faltam 20 minutos para as 9 da noite. A Valentina mora no Rio de Janeiro, mandou uma mensagem aqui pro 11 983 408 mil, pedindo qualquer música da Beyoncé. Pronto.
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0: Manda ver, assim que funciona a nossa diversão de segunda a sexta a partir das 8 da noite. Mensagem de voz, faça como o Paulo Amorim. Ele mora em Pedro Barreto, que fica no interior de São Paulo. O Leandro está em Uberlândia, motorista por aplicativo. Vocês nunca falham. Obrigado pela companhia de sempre, pela carona aos e às motoristas por aplicativo. Sempre 5 estrelas para vocês. William está em Itapecerica da Serra. E você?
2: Oi, pessoal da Rádio Mix.
0: E aí?
2: Aqui é Luiz Eduardo, de Criciúma, Santa Catarina. Quero ouvir o Hotel Califórnia do Igor. É muita loucura.
0: Meu Deus do céu, é muita loucura da boa, né?
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1: Aqui na Mix faltam 7 minutos para as 9 da noite. E aí, ficou com vontade de pedir uma música, né? Não passa vontade, não. Você não precisa. É só mandar uma mensagem de voz, pega aí no celular, manda aí, ó, abre o zap 11 983 408 mil. Manda uma mensagem de voz, não esqueça de falar o teu nome, de onde você tá ouvindo a Mix, a gente quer te conhecer mais. E esse é o som que vai te fazer feliz, todas as noites é assim. Manda ver, mensagem de voz assim, por exemplo, ó.
2: Fala Rádio Mix, oi. Aqui é a Luísa de Viana, Espírito Santo. Gostaria de ouvir a música Olhos Certos e dedicar para o meu namorado. Falou, muito obrigado, alô. Vocês são mais. Nossa, adoro a rádio.
1: Ah, você que é. Valeu, casal.
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1: Mix e o som dos Detonautas fazendo check-out no programa de hoje. Amanhã é quintou, né? Amanhã a gente pode marcar o encontro aqui no mesmo horário e a gente tocar o teu som. Então já manda agora essa mensagem de voz, assim você já não esquece. A gente já coloca o teu nome aqui, ou seja, já separa o teu áudio pra gente rolar amanhã. Facinho demais, né? Manda ver. 11 983 408 mil. Obrigadão por hoje. Logo mais às 10 da noite tem o Fabinho Bernardes e você vai ajudá-lo a abrir o baú da Mix.
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1: Olá, boa noite.
2: Boa noite para você que nos acompanha em todo o país.
1: Quarta-feira, 19 de agosto de 2026.
2: Vamos aos destaques do dia.
1: Segurança pública.
2: Operação recupera mais de 6 mil celulares em 10 dias.
1: Mobilização nacional é voltada à recuperação de aparelhos roubados ou furtados.
2: E também ao enfrentamento da cadeia de receptação e comercialização ilegal. Luciana Colares de Holanda.
3: Qualquer pessoa, antes de adquirir um celular usado, deve verificar por meio de aplicativo ou do portal Celular Seguro se o aparelho possui alguma restrição.
1: Participação das mulheres no mercado de trabalho.
2: Empresas com mais de 100 empregados devem atualizar os dados salariais e de diversidade. Luana Cari.
4: A partir desses dados é gerado o relatório de transparência salarial e as empresas recebem orientações sobre como diminuir as desigualdades.
1: Preparação para o Enem.
2: Aplicativo ajuda estudantes a reforçar os estudos para as provas. Jéssica Gonçalves.
5: O aplicativo oferece trilhas de estudo e simulados completos com questões de provas anteriores. A ferramenta ainda permite fazer a transcrição e a correção automatizada de redações.
1: Hoje, na apresentação da Voz do Brasil, eu, Mariana Jundmann e Luciano Seixas.
2: E acompanhe a gente ao vivo. Acesse radiogov.ebc.com.br ou Canal Gov na sua TV aberta.
1: Em Iperó, no interior de São Paulo, o Centro Industrial Nuclear de Aramar reúne parte das atividades do Programa Nuclear da Marinha.
2: O programa avança para a etapa de montagem do reator destinado ao futuro submarino brasileiro com propulsão nuclear.
1: Vamos saber mais sobre as atividades com Pablo Mundim.
6: Em Aramar, no interior de São Paulo, estão sendo desenvolvidas tecnologias relacionadas à geração de energia elétrica por fonte nuclear. O trabalho inclui a montagem do reator que será utilizado no submarino brasileiro com propulsão nuclear. Segundo o comandante da Marinha, Marcos Sampaio Olsen, o uso da energia nuclear no Brasil vai além da sua atuação militar.
7: O Brasil é um país vocacionado para o desenvolvimento e aplicação da energia nuclear. Para além da defesa, a energia, a saúde, segurança alimentar, segurança hídrica. O Brasil possui, com um terço do seu território prospectado, o sexto país em reserva de urânio.
6: O complexo concentra etapas estratégicas do programa, como o domínio do ciclo do combustível nuclear e o desenvolvimento da tecnologia brasileira de enriquecimento de urânio. Também reúne estruturas de formação e segurança nuclear. A ministra da Ciência, Tecnologia e Inovação, Luciana Santos, falou sobre o desenvolvimento do projeto.
8: Por meio da FINEP, estamos apoiando o desafio tecnológico do submarino. O submarino com propulsão nuclear é um instrumento de dissuasão, por excelência. Uma ferramenta importante para protegermos, por exemplo, o nosso mar territorial.
6: O Programa Nuclear da Marinha reúne instituições de pesquisa e empresas brasileiras. Reportagem Pablo Mundim.
2: Uma operação envolvendo profissionais de segurança de 23 unidades da Federação recuperou mais de 6 mil celulares roubados.
1: E resultou em quase 100 prisões, de acordo com os resultados parciais apresentados hoje.
2: Além do combate ao furto, o objetivo é desarticular a cadeia de receptação e comercialização ilegal desses aparelhos.
3: A Operação Última Chamada envolve as forças de segurança de 22 estados e do Distrito Federal no combate ao roubo e à receptação de celulares. Nesta quarta-feira, foi apresentado um balanço parcial da operação, que teve início no dia 10 de agosto. Entre os resultados, mais de 6 mil aparelhos foram recuperados, de acordo com o diretor de Operações Integradas e de Inteligência, Anchieta Neri.
9: Foram mais de 100 inquéritos policiais conduzidos pelas 23 polícias civis que participaram das ações. Isso levou, até esse primeiro momento, à recuperação de mais de 6 mil celulares em todo o território nacional, bem como também mais de 100 prisões. 80 prisões em flagrante de delito e mais de 20 prisões por mandado em razão das investigações conduzidas nos estados.
3: Mais de 33 mil notificações foram enviadas a pessoas que estavam em posse de aparelhos identificados como objetos de crime. A iniciativa integra a Política Nacional de Enfrentamento ao Roubo e Furto de Celulares, coordenada pelo Ministério da Justiça e Segurança Pública. Segundo o ministro da pasta, Wellington César Lima e Silva, os aparelhos fazem parte de uma cadeia maior.
10: O problema do celular que aflige e figura em muitas das pesquisas como uma das três principais questões que aflige a percepção de segurança pública faz parte de uma cadeia de celular que é furtado, roubado, que tem a receptação.